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3: 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As notícias do governo federal que movimentaram o país no dia de hoje.
4: Olá, boa noite.
5: Boa noite para você que nos acompanha em todo o país.
4: Quarta-feira, 1º de julho de 2026.
5: Vamos ao destaque do dia, combate ao crime organizado.
4: Prejuízo de facções criminosas ultrapassaram os 3 bilhões de reais após ações coordenadas pelo Ministério da Justiça.
5: E governo do Brasil inaugura o primeiro de 3 escritórios nacionais antifacção. Vanessa Casalino.
6: Os escritórios integram o programa Brasil contra o crime organizado. Em menos de 2 meses de programa, o país registrou quedas nos crimes violentos e patrimoniais.
4: E ainda, anunciados 500 milhões de reais para fortalecer a saúde na Bahia.
5: Entre as ações está a entrega do novo Hospital Estadual Litoral Norte e a distribuição de veículos do Agora Tem Especialistas. Pablo Mundim.
7: Na educação, o governo do Brasil entregou 29 novos ônibus escolares, com investimento de 13 milhões e 200 mil reais pelo novo PAC.
4: Você vai ouvir também, Brasil Digital já levou sinal aberto e gratuito a mais de 10 milhões de pessoas.
5: O programa amplia o acesso da população brasileira à TV pública, educativa e legislativa. Márcia Fernandes.
8: Já foram instaladas 55 estações de transmissão pelo país. Para o segundo semestre, a meta é instalar outras 75 estações.
4: Hoje, na apresentação da Voz do Brasil, Mariana Jungmann e Luciano Seixas.
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4: Cultura e modernização de equipamentos culturais na Bahia.
5: O Teatro Castro Alves, em Salvador, reconhecido como Patrimônio Nacional e um dos principais palcos do país, reabre suas portas após passar por obras de restauração.
4: O presidente Lula e a ministra da Cultura, Margareth Menezes, participando da cerimônia de entrega que deve começar em instantes.
5: E o repórter Rafael Lopes acompanha a movimentação direto de Salvador. Tá? E traz pra gente agora as informações ao vivo. Boa noite, Rafael.
9: Boa noite, Mariana, Luciano e ouvintes da Voz do Brasil. Noite de tapete vermelho aqui no Largo do Campo Grande para a entrega do novo Teatro Castro Alves. A programação oficial está marcada para começar logo mais às 8h15 da noite e contará com a presença do presidente Lula. Ele vai participar ao lado da ministra Margareth Menezes e de autoridades locais da entrega da terceira e última etapa do projeto de requalificação do Teatro Castro Alves. O local foi modernizado e restaurado após o teto da sala principal ter sido atingido por um incêndio em 2023. O edifício, de estilo modernista, contou com melhorias estruturais que seguem padrões internacionais, preservando o valor histórico e arquitetônico do complexo, que é tombado pelo IPHAN como patrimônio nacional. O Teatro Castro Alves já abrigou momentos marcantes das artes cênicas do país e já foi palco de shows históricos, como o de João Gilberto, Doces Bárbaros e Raul Seixas. As obras contaram com um investimento de mais de 260 milhões de reais, unindo recursos dos governos federal e estadual, e representa a maior intervenção já realizada no teatro desde a inauguração, em 1967. Mariana, Luciano, eu volto com vocês no estúdio.
4: Obrigado, Rafael, pela participação ao vivo aqui na Voz do Brasil.
5: E o presidente Lula esteve mais cedo em Itaparica, também na Bahia. O local é a maior ilha marítima do Brasil, chegando a receber 300 mil turistas na temporada de verão.
4: Hoje foi dada a largada à construção de uma ponte que vai ligar a ilha à capital baiana, trazendo mais desenvolvimento e empregos para a região.
5: Ao todo, serão beneficiados pelo projeto de infraestrutura cerca de 10 milhões de pessoas de 250 municípios.
10: A ponte Salvador-Itaparica terá 12 quilômetros de extensão e vai reduzir o tempo de travessia de 1 hora para 15 minutos entre a capital baiana e a ilha. O projeto integra o novo PAC e contará com 3 bilhões de reais de investimentos federais. Nesta quarta-feira, em Veracruz, na Bahia, o presidente Lula participou da cerimônia que marcou o início oficial das obras.
11: A Bahia precisava de um outro escoamento da riqueza produzida pela Bahia. E se optou por fazer essa ponte e fazer uma estrada.
10: A ponte, que será construída sobre a Baía de Todos os Santos, será a maior da América Latina sobre o mar. 300 profissionais já atuam nos três canteiros de obras implantados para a execução do projeto. A expectativa é de que aproximadamente 28 mil veículos utilizem diariamente a nova ligação, que vai fortalecer também cadeias produtivas ligadas ao turismo, à indústria e ao comércio, de acordo com o governador da Bahia, Jerônimo Rodrigues.
12: Essa ponte, ela é estratégica. Quem vem do oeste com cargas de grãos, de algodão, de fruta, vai economizar até 200 quilômetros. A economia é o tempo dos motoristas, dos caminhoneiros.
10: Ao todo, 27 empresas brasileiras já foram contratadas para fornecer equipamentos, materiais e serviços. O empreendimento é resultado de uma parceria público-privada entre o governo da Bahia e a concessionária Ponte Salvador Itaparica. E a expectativa é que seja entregue em 2031. Reportagem Graziele Bezerra.
4: E ainda na Bahia, no município de Alagoinhas, o governo do Brasil.

0: 4 mil moradores, ampliando a oferta de serviços de média e alta complexidade e reduzindo a necessidade de deslocamentos para outras cidades, explica o ministro da Saúde, Alexandre Padilha.
1: Vai ser muito importante esse hospital aqui, vai facilitar muito a vida das pessoas, poder se tratar aqui, perto da família, mas vai servir a 34 municípios da região.
0: Além da entrega da nova estrutura, o Ministério da Saúde garantiu recursos para o funcionamento do hospital. Serão R$ 92 milhões e 400 mil reais por ano para o custeio dos serviços. A Bahia também receberá um reforço de 18 milhões de reais anuais para ampliar a oferta de atendimentos especializados pelo Sistema Único de Saúde. Na educação, o governo do Brasil entregou 29 novos ônibus escolares, com investimento de 13 milhões e 200 mil reais pelo novo PAC. Segundo o ministro da Educação, Leonardo Barchini, todos os ônibus escolares são modernos, confortáveis e seguros.
2: Você anda em qualquer estrada, pode ser estrada de chão, pode ser na rodovia, em todos os estados você tem um ônibus amarelinho, e esse ônibus é melhor, porque esse ônibus é mais seguro, esse ônibus tem ar-condicionado agora, e dá todo o conforto e segurança para as crianças brasileiras.
0: Para o presidente Lula, os investimentos fazem parte da estratégia do governo do Brasil para ampliar o acesso aos serviços públicos, fortalecer a rede de saúde e educação e reduzir as desigualdades regionais.
3: Somos seres humanos, homens e mulheres, pretos e brancos, nascidos nesse país e precisamos ser tratados com decência e com respeito que todo mundo merece.
0: O governo do Brasil também destinou ao estado da Bahia 256 veículos do programa Agora Tem Especialistas Caminhos da Saúde. São 180 vans e micro-ônibus para o transporte de pacientes, além de 58 unidades odontológicas móveis e 18 novas ambulâncias do SAMU, reforçando a assistência à saúde em diversas regiões do estado. Reportagem Pablo Mundim.
4: São Paulo recebeu hoje o primeiro escritório do programa Brasil contra o Crime Organizado.
5: O objetivo é integrar as ações do governo federal, dos estados e municípios no combate aos crimes e às facções criminosas.
4: O programa, lançado no mês de maio, conta com investimentos de 11 bilhões de reais e já causou um prejuízo de 3 bilhões de reais às facções.
6: A União ainda mais presente no estado de São Paulo para combater o crime organizado. É o que acontece a partir de hoje com a implantação do Escritório Nacional Antifacção pelo Ministério da Justiça e Segurança Pública. O foco está na asfixia financeira ao crime organizado. O escritório é ligado à Secretaria Nacional de Segurança Pública. O secretário Chico Lucas explica que, na prática, aumenta a integração entre União, estados e municípios no combate ao crime.
7: A gente tem que ter essa proximidade com as forças de segurança estaduais, com as forças federais que estão localizadas em São Paulo e com todos os membros desse arranjo produtivo, o sistema financeiro, os empresários, para justamente ter mais efetividade.
6: O primeiro escritório foi inaugurado aqui em São Paulo. O segundo vai ser no Rio de Janeiro, na próxima sexta-feira, e também na cidade de Foz do Iguaçu, no Paraná, região da Tríplice Fronteira. Os escritórios integram o programa Brasil contra o Crime Organizado. O programa já causou prejuízos de 3 bilhões de reais às organizações criminosas e já prendeu mais de 18.800 pessoas. O ministro da Justiça e Segurança Pública, Wellington César Lima e Silva, destaca que, com o plano, o combate ao crime organizado ganha um rumo ainda mais estratégico.
8: O importante é aumentar o volume de dados, ter esse diagnóstico cada vez mais detalhado e refinar as estratégias através da cooperação. Nós estamos realizando uma operação nacional e duas operações regionais todos os meses e vamos continuar assim até o final do ano.
6: Em menos de 2 meses de programa, o país registrou quedas nos crimes violentos e patrimoniais. Entre maio desse ano e maio de 2025, os homicídios dolosos caíram mais de 17%. Os latrocínios, mais de 14%. O roubo de carga recuou quase 32%. E o de veículos, 26%. Reportagem Vanessa Casalino.
5: Levar informações e conteúdo das emissoras públicas para todos os cantos do Brasil.
4: Com esse objetivo, o programa Brasil Digital tem ampliado o número de municípios beneficiados com a chegada do sinal.
5: Já foram instaladas mais de 50 estações de transmissão e até o fim do ano serão mais 75.
9: Mais de 10 milhões de pessoas

0: pessoas já foram beneficiadas pelo programa Brasil Digital, que amplia o acesso da população brasileira à TV pública por meio de sinal digital aberto e gratuito. Segundo o balanço apresentado pelo Ministério das Comunicações, pela Anatel e pela empresa Brasil de Comunicação, a EBC, já foram instaladas 55 estações de transmissão pelo país, ampliando a cobertura para 147 municípios. Para o segundo semestre, a meta é instalar outras 75 estações. O ministro das Comunicações, Frederico Siqueira, destacou que o programa é uma prioridade do governo federal e falou sobre as vantagens de levar o sinal a mais municípios.
1: A gente precisa e precisava ampliar a capilaridade da comunicação pública nas áreas mais remotas do nosso país. Para esse ano, mais 75 estações na prioridade e com certeza a gente terá sucesso na execução até o final do ano. Em cada localidade atendida, a população ganha mais qualidade de imagem, estabilidade do sinal e acesso a um conteúdo público de qualidade.
0: As estações entregues até agora estão distribuídas por todas as regiões do país. O Norte e o Nordeste concentram 14 instalações cada. O Sudeste contabiliza 11 estações, seguido pelas regiões Sul, com 10, e Centro-Oeste, com 6. Para a presidente da empresa Brasil de Comunicação, Antônia Pellegrino, o programa leva mais cidadania aos brasileiros.
2: Esse evento marca um balanço do Brasil Digital, um programa vitorioso e também um marco da maior expansão de sinal da comunicação pública que já tivemos no país. Cultura, informação de qualidade e cidadania para milhares de brasileiros. Esse é o sentido do Brasil Digital, ampliar o alcance do sinal, mas com isso aumentar o alcance da cidadania.
0: Com investimento de 208 milhões de reais do novo PAC e do leilão do 4G, o programa Brasil Digital é viabilizado por meio de parcerias com instituições públicas nos municípios. Com isso, a população passa a ter acesso gratuito a canais como Canal Gov, TV Brasil, Canal Educação, Canal Saúde, além da TV Câmara, TV Senado, TV Assembleia e onde houver canais das câmaras municipais. Reportagem, Márcia Fernandes.
3: Jornalistas, influenciadores estiveram hoje na sede da empresa Brasil de Comunicação, em Brasília, para saber mais sobre a implementação da TV 3.0.
4: O encontro foi transmitido em uma live com participação da diretora-presidente da EBC, Antônia Pellegrino, e do secretário de Políticas Digitais da Secretaria de Comunicação Social da Presidência da República, João Brant.
3: A nova geração da televisão aberta, também conhecida como DTV+, terá mais qualidade de som e imagem, interatividade e integração à internet.
4: A EBC, definida como operadora da chamada Plataforma Comum da DTV+, é responsável por administrar a infraestrutura compartilhada, que vai permitir a oferta de aplicativos, serviços interativos e recursos digitais.
3: E a gente vai continuar falando de acesso à comunicação, dessa vez para quem vive no norte do país.
4: Um dos desafios para chegar a algumas localidades na região são florestas densas e grandes distâncias do território.
3: A saída para superar esses obstáculos foi o uso de cabos que passam por baixo dos rios.
4: Esse é o programa Norte Conectado. A maior rede de infovias subfluviais do mundo já beneficia mais de 6 milhões de pessoas na região.
5: O programa Norte Conectado prevê 9 infovias, com 13 mil quilômetros de cabos de fibra ótica instalados no fundo dos rios amazônicos. Quando concluído, vai conectar 70 localidades em 6 estados: Acre, Amapá, Amazonas, Pará, Rondônia e Roraima. Antes da chegada do programa, quase metade dessas áreas ainda não tinha acesso à internet de alta velocidade. Com investimento de R$1,3 bilhão, por meio do novo PAC, 6 infovias já foram concluídas e outras 3 estão em implantação. A expectativa é de beneficiar cerca de 7,5 milhões de pessoas. Para quem vive na região, a conexão de internet representa novas possibilidades de acesso a serviços e educação. É o que conta Alzanir Fernandes Pinto, da comunidade indígena Filadélfia, de Benjamin Constant, no Amazonas.
6: Antes de a gente ter internet, a gente tinha que se deslocar daqui da nossa comunidade para a cidade para ter acesso. A gente alugava uma hora, duas horas e fazia os nossos trabalhos, os trabalhos da nossa aula, da universidade.
5: Além de conectar moradores, o Norte Conectado já disponibilizou mais de 900 pontos de acesso para escolas, unidades de saúde, órgãos públicos e espaços de inclusão digital. O ministro das Comunicações, Frederico de Siqueira Filho, destacou que a expansão da conectividade ajuda a reduzir desigualdades e fortalece a infraestrutura digital do país.
7: É o quanto a gente consegue impactar a vida das pessoas quando a gente aumenta a conectividade, né? Quando a gente instala uma antena de telefonia móvel, quando a gente conecta uma escola, quando a gente liga uma infovia, a gente está fazendo parte dessa grande integração de estratégia de inclusão digital do nosso país, mobilizando jovens, idosos e adultos.
5: Outra entrega do Ministério das Comunicações é a rede privativa de comunicação da Administração Pública Federal, uma estrutura que não usa o acesso comercial e assim garante mais segurança no compartilhamento de informações do governo. Reportagem Luciana Colares de Holanda.
3: Para rastrear embarcações, combater a pesca ilegal e, principalmente, atuar na segurança e preservação da vida dos pescadores, foi lançada uma sala de monitoramento em tempo real das vidas humanas no mar.
4: O acompanhamento permite uma resposta rápida em caso de emergências.
3: E dá mais transparência às ações do governo de combate à pesca ilegal, por exemplo. Foi o que destacou o ministro da Pesca e Aquicultura, Edipo Araújo.
8: Essa sala, ela é inédita, mostra o compromisso, né, do governo do Brasil com transparência, geração de dados e informações, mas também o compromisso do Brasil de combater a pesca ilegal, não reportada e não regulamentada. Uma infraestrutura para conduzir todos os processos e ferramentas de monitoramento e controle. É o governo do Brasil trabalhando em prol do fortalecimento, mas do desenvolvimento sustentável da pesca brasileira.
4: A entrega faz parte das comemorações da Semana Nacional de Promoção da Pesca Artesanal, celebrada esta semana.
3: Autonomia econômica para as mulheres no campo.
4: Com o novo plano Safra da Agricultura Familiar lançado nesta terça-feira, as produtoras rurais passam a contar com juros mais baixos no Programa Nacional de Fortalecimento da Agricultura Familiar.
3: O valor foi reduzido de 3% para 2% ao ano, com um limite de financiamento de até R$100 mil.
4: Com isso, o governo quer garantir melhores condições às agricultoras para ampliar a produção de alimentos à mesa dos brasileiros.
3: A ministra do Desenvolvimento Agrário e Agricultura Familiar, Fernanda Machiavelli, destacou o avanço da participação das mulheres no acesso ao crédito rural durante o programa Bom Dia Ministra, produzido pela empresa Brasil de Comunicação.
9: Hoje eu tenho a alegria de dizer que nós, as mulheres, já são mais de 50%, 55% dos contratos que acontecem no microcrédito, que nós já somos 40% do volume de crédito total do Pronaf e que nós dobramos o volume de crédito desde 2023 para cá, que chega para as mulheres. Mas a gente quer mais, a gente quer avançar mais, porque nós queremos que as mulheres tenham autonomia econômica.
4: A ministra do Desenvolvimento Agrário destacou ainda a ampliação do acesso ao crédito para a juventude rural.
3: Agora, o limite passou de R$8 mil para R$16 mil, no caso de dois jovens da mesma família acessando o financiamento.
4: Para ter acesso ao crédito, é preciso ter o Cadastro Nacional na Agricultura Familiar e entrar em contato com o órgão de assistência técnica e extensão rural do seu estado.
3: Três meses após o lançamento, o Mac Livros atingiu 1 milhão de usuários.
4: O Mac Livros é uma plataforma que funciona como uma biblioteca digital.
3: E funciona como uma biblioteca mesmo. Você pode alugar o livro por 14 dias e renovar pelo mesmo período. Tudo isso de graça.
4: A ferramenta foi atualizada com obras em espanhol e inglês. E com isso é possível acessar 25 mil obras nacionais e internacionais.
10: O Ministério da Educação ampliou o acervo do MEC Livros com a disponibilização de obras em versões originais em inglês e espanhol. Ao todo, foram incorporadas 7.832 publicações. Entre os autores disponíveis em inglês estão William Shakespeare e Virginia Woolf. Já em espanhol, os leitores poderão acessar obras de escritores como Gabriel Garcia Márquez, Frederico Garcia Lorca e Teresa Orbegoso. A atualização também traz novos títulos em português de diferentes gêneros publicados por editoras como Fósforo, Peirópolis e Ciranda. Com a atualização, o MEC Livros passa a ter 17.610 obras em português, 6.468 em inglês e 2.724 em espanhol, ampliando o acesso gratuito dos brasileiros a diferentes tradições literárias e culturais. A novidade ainda fortalece a experiência de aprendizagem oferecida por outra ferramenta, o MEC Idiomas, uma plataforma do Ministério da Educação, disponível em versão web e aplicativo voltada ao ensino gratuito de inglês e espanhol. Atualmente, o MEC Idiomas reúne mais de 212 mil usuários ativos e oferece cursos do nível básico ao avançado. Reportagem Júlio César de Oliveira.
3: Para acessar a plataforma de leitura, basta ir no aplicativo MEC Livros ou no endereço meclivros.mec.gov.br. MEC Livros, MEC Livros, .mec.gov.br.
4: Inaugurada a primeira Casa da Igualdade Racial na cidade de Itabira, em Minas Gerais.
3: A cidade possui mais de 70% da população negra e agora passa a contar com apoio psicológico, social e jurídico a vítimas de crimes raciais, além de incentivar o desenvolvimento pessoal e profissional.
4: Além de Minas Gerais, o Rio de Janeiro, Ceará, Rio Grande do Sul e Bahia já contam com Casas da Igualdade Racial.
3: E o governo do Brasil quer ampliar esse número. Está aberto até 15 de julho o prazo para que os estados e municípios participem do edital de chamamento público para os novos espaços.
4: Os critérios para participar podem ser conferidos no portal do Ministério da Igualdade Racial em gov.br/igualdade-racial.
3: E essas foram as notícias do governo do Brasil.
4: Uma realização da Secretaria de Comunicação Social da Presidência da República.
3: Com produção da empresa Brasil de Comunicação.
4: Fique agora com o Minuto do TCU. Em seguida, as notícias do Poder Judiciário e do Congresso Nacional. Boa noite.
3: Boa noite, até amanhã.
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15: STF encerra primeiro semestre com mais de 11 mil decisões colegiadas.
16: STJ realiza sessão de encerramento do semestre e apresenta balanço de desempenho da Corte.
15: Justiça do Trabalho realiza audiência pública e estabelece metas para 2027.
16: Boa noite, eu sou Marcela Luiz.
15: E eu sou Walter Lima.
16: O Supremo Tribunal Federal encerrou o primeiro semestre com mais de 11 mil decisões colegiadas.
15: O ministro Edson Fachin apresentou o balanço das atividades e reafirmou o compromisso da Corte com a transparência, independência e pluralidade. Carolina Chaves.
17: Segundo Edson Fachin, a Corte encerrou o período com os seguintes números: mais de 43 mil processos julgados, integrando quase 60 mil decisões. 11 mil decisões do colegiado do tribunal 27 novos temas de repercussão geral analisados, o que liberou mais de 42 mil processos que aguardavam um entendimento. Edson Fachin reafirmou o compromisso com a transparência, com os julgamentos de repercussão geral e com o aperfeiçoamento da gestão.
18: Esta Corte trabalhou e muito em favor do Brasil, do Estado de Direito e da democracia. Estamos sempre juntos na defesa do interesse institucional. Compreensões distintas de fatos e processos, e elas existem, como é próprio de uma corte plural independente, são expressões de saúde institucional e não de fraqueza. O diálogo entre diferentes perspectivas jurídicas é o que confere legitimidade às nossas decisões e profundidade à nossa jurisprudência.
16: O STJ também encerrou o semestre hoje, apresentando o balanço de julgados no período.
15: A sessão da Corte Especial foi conduzida pelo ministro Herman Benjamin, presidente do Tribunal. Fátima Uchoa.
19: Na sessão de encerramento do primeiro semestre, o presidente do STJ, ministro Herman Benjamin, apontou um recorde de 260.220 processos recebidos no período, sendo quase 25 mil a mais do que de janeiro a junho do ano passado. Ele manifestou preocupação com o crescimento contínuo da demanda processual.
20: Os números são preocupantes. Nós já estávamos inviabilizados o ano passado e a curva da inviabilização continua ascendente.
19: O STJ julgou 291.280 processos. O número de julgamentos chega a 414.248 quando considerados agravos internos, agravos regimentais e embargos de declaração, e baixou 265.516. Os dados correspondem à média de cerca de 7 decisões por minuto para cada ministro.
16: Tribunal Superior Eleitoral faz balanço dos julgamentos e da preparação para as eleições 2026.
15: A sessão foi conduzida pelo ministro Cássio Nunes, presidente do TSE. Fábio Ruas.
21: O ministro Cássio Nunes Marques destacou que neste semestre o TSE realizou 88 sessões de julgamento. Foram 1.656 processos, sendo 336 em sessões presenciais e 1.320 virtuais. O TSE ainda lançou o Manual do Eleitor, com linguagem acessível e que vai ser traduzido para línguas indígenas.
16: Justiça do Trabalho realiza audiência pública e estabelece metas para 2027.
15: A proposta é aprimorar os serviços da Justiça do Trabalho. Mila Amaral.
22: Esse foi o assunto discutido hoje na audiência pública durante o debate realizado de forma online. Também foram estabelecidas as metas nacionais do TST para 2027, que aliás foram firmadas com o apoio da sociedade. Por exemplo, na consulta pública feita pelo TST, as pessoas pediram que aumente o número de processos julgados pelo tribunal, dando prioridade aos mais antigos, o estímulo à inovação no judiciário e pediram também para estabelecer o trabalho decente. O próximo passo agora é encaminhar essas demandas para o CNJ e, a partir da aprovação, colocá-las em prática.
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16: Uma boa noite.
15: E até amanhã.
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24: Eu sou Paula Groba.
25: E eu sou Humberto Pinheiro.
24: E estes são os destaques de hoje do Jornal do Senado, que começa agora.
25: Debate sobre o fim da jornada 6x1 divide opiniões no Senado.
24: Avança projeto que torna crime submeter pessoa indefesa à prostituição.
25: Comissão aprova a autorização para servidor público atuar como MEI.
24: Boa noite.
25: Boa noite.
24: Representantes do governo, dos empresários e dos trabalhadores participaram no plenário do Senado de um debate sobre a proposta de emenda à Constituição que acaba com a jornada de trabalho 6x1.
25: Opiniões a favor e contrárias estiveram no debate, que teve participação de centrais sindicais e da Federação das Indústrias de São Paulo. A reportagem é de Márcio Maturana.
0: O presidente da Federação das Indústrias de São Paulo, Paulo Scaff, disse ver motivações eleitorais para a aprovação da proposta neste momento e foi respondido pela líder do governo no Senado, Tereza Leitão, do PT de Pernambuco.
1: Me desculpe, doutor Paulo, a PEC foi protocolada em 2019. Não é uma PEC boca de urna.
0: Já o senador Jaime Bagatoli, do PL de Rondônia, criticou a proposta e citou a Argentina como exemplo a seguir.
2: Na Argentina, pode-se trabalhar até 12 horas por dia, não passando das 48 horas semanais. É isso que precisamos ter para nós avançarmos no Brasil.
0: O senador Rogério Carvalho, do PT de Sergipe, disse que a redução da jornada é uma questão civilizatória.
5: Essas 44 horas estão reservadas para os que ganham menos, para os que têm mais tempo de deslocamento, menos tempo de vida, portanto, pelo amor de Deus, é muita insensibilidade.
0: Para o líder da oposição no Senado, Rogério Marinho, do PL do Rio Grande do Norte, a jornada de trabalho deve ser negociada entre patrão e empregado.
6: A questão da preponderância do que é negociado sobre o legislado, justamente para fortalecer os sindicatos laborais.
0: A sessão foi presidida pelos senadores Laércio Oliveira, do PP de Sergipe, e Paulo Paim, do PT do Rio Grande do Sul.
24: Antes da sessão de debate sobre o fim da escala 6x1, o presidente do Senado, Davi Alcolumbre, se reuniu com parlamentares e líderes de centrais sindicais para discutir a proposta de emenda à Constituição que reduz a jornada de trabalho. O presidente da Central Única dos Trabalhadores, Sérgio Nobre, classificou como excelente a reunião com Alcolumbre e afirmou esperar que a proposta tenha tramitação célere no Senado.
25: Já a líder do governo, senadora Tereza Leitão, do PT de Pernambuco, destacou que o calendário de votação do texto não tem caráter eleitoral e que os próximos passos serão definidos ao longo da discussão na Casa. A proposta de redução da jornada de trabalho já foi aprovada pela Câmara dos Deputados e aguarda análise dos senadores.
24: Pessoas sem condições de compreender o que acontece ou de oferecer resistência poderão ter proteção mais ampla contra a exploração sexual.
25: A Comissão de Direitos Humanos do Senado aprovou um projeto que aumenta a pena para o crime de exploração sexual de pessoas vulneráveis e prevê punição mais rigorosa quando o autor for um familiar ou tiver relação de confiança com a vítima. Repórter Rodrigo Rezende.
7: Submeter, induzir ou atrair para prostituição ou qualquer outra forma de exploração sexual pessoas vulneráveis que não tenham necessário discernimento sobre o ato, pode levar à prisão de até 16 anos. Esse é o objetivo de projeto aprovado pela Comissão de Direitos Humanos. A autora da proposta, senadora Jussara Lima, do PSD do Piauí, afirma que a medida busca ampliar o escopo previsto no Código Penal, que já incluía crianças e enfermos. E a ideia é dar ainda mais segurança aos diversos grupos vulneráveis no país.
26: O projeto, ele tipifica o crime de submissão à prostituição ou a outras formas de exploração sexual, inclusive nos casos em que a vítima, por qualquer outro motivo, ela não tenha condições de oferecer resistência. A medida busca preencher uma lacuna na legislação brasileira, ampliando a responsabilização de criminosos que se aproveitam de vulnerabilidade das vítimas.
7: O projeto também eleva para até 12 anos a pena quando a vítima for coagida por alguém próximo a ela. Como ressalta o relator do projeto, o senador Rogério Carvalho, do PT de Sergipe.
27: Merece destaque a previsão de agravamento quando a coação é exercida contra a vítima ou seus familiares, alcançando seu grau máximo de reprovação quando perpetrada pelos próprios familiares ou pessoas do círculo íntimo da vítima.
7: A proposta segue para análise da Comissão de Constituição e Justiça.
24: E trabalhadores cadastrados no Programa de Famílias Acolhedoras poderão fazer jus a 3 dias de folga remunerada quando precisarem acolher criança ou adolescente em situação de vulnerabilidade vulnerabilidade.
25: É o que diz um projeto aprovado pela Comissão de Assuntos Sociais do Senado e que segue para a Câmara dos Deputados. Repórter Marcela Diniz.
3: Por decisão judicial, após um episódio de violência em casa, por exemplo, crianças e adolescentes podem ser encaminhados temporariamente para as chamadas famílias acolhedoras. São pessoas cadastradas e selecionadas pelo poder público para essa função. O acolhimento tem caráter transitório e não se confunde com a adoção por durar no máximo 1 ano e meio. O projeto aprovado no Senado concede ausência remunerada de 3 dias consecutivos ao trabalhador ou à trabalhadora que acolher criança ou adolescente em sua casa. O senador Flávio Arnes, do PSB do Paraná, defende esse tempo como forma de dar atenção integral àqueles meninos em situação de extrema vulnerabilidade.
4: A pessoa que está trabalhando tem que ter pelo menos um momento, que a gente estamos colocando, de 3 dias para receber a criança, acolher, enquanto os trâmites judiciais acontecem também. E com isso, inclusive, dar contribuir para uma perspectiva nova de vida para a criança e para o adolescente.
3: O projeto é de autoria do senador Alan Rick, do Republicanos do Acre, e precisará passar pelo crivo da Câmara dos Deputados.
24: O Senado aprovou a adesão do Brasil a um acordo sobre comércio de aeronaves civis.
25: Um dos principais pontos do documento da Organização Mundial do Comércio é a eliminação de tarifas de importação para todos os aviões desse tipo e determinados produtos destinados ao setor. Repórter Pedro Pincer.
8: Além da eliminação de tarifas, o acordo sobre o comércio de aeronaves civis trata da redução de barreiras não tarifárias, das decisões de compra de aeronaves civis, dos subsídios à exportação e de regras para evitar restrições comerciais incompatíveis com o comércio internacional. Para o relator, senador Nelsinho Trade, do PSD de Mato Grosso do Sul, o texto favorece a indústria aeronáutica brasileira e o sistema de transporte aéreo.
9: Podemos agregar ao contexto descrito circunstância de que o Brasil passará a participar de maneira plena e em igualdade de condições das deliberações do Comitê TCA, que cuida de temas relevantes para a aviação civil na esfera global. Isso inclui a aplicação do acordo a novos produtos do setor.
8: O comércio mundial anual dos produtos cobertos pelo documento alcança 3,73 trilhões de dólares em exportações e importações, considerando a média de 2018 a 2022. Os principais parceiros comerciais do Brasil nesse conjunto de produtos são Estados Unidos, China, Alemanha e Argentina. O texto segue agora para a promulgação.
24: E servidores públicos poderão ser microempreendedores individuais. É o que prevê um projeto aprovado na Comissão de Constituição e Justiça.
25: A proposta proíbe, no entanto, quem ocupa cargo em comissão ou exerça função de confiança de atuar como MEI. Repórter Bruno Lourenço.
10: A Comissão de Constituição e Justiça aprovou o projeto de lei que autoriza os funcionários públicos a se tornarem microempreendedores individuais. A legislação hoje veda a participação em gerência ou administração de sociedade privada e o comércio, exceto na qualidade de acionista ou cotista. O senador Esperidião Amin, do Progressistas de Santa Catarina, reforçou que as restrições impostas aos servidores públicos vão na contramão das necessidades do país de novos investimentos na economia.
11: Projeções indicam mudanças demográficas aceleradas devido ao envelhecimento da população, tornando essencial ampliar e não restringir o número de pessoas aptas a empreender, para preservar o nível de desenvolvimento econômico nas próximas décadas. Vale destacar que a atividade dos servidores como MEI não prejudicará a administração pública. Já existem situações em que servidores acumulam cargos ou mantêm empregos privados.
10: Amin ressaltou ainda que a proposta traz salvaguardas para não causar prejuízos à administração pública, como o impedimento de que ocupantes de cargo em comissão e funções de confiança sejam MEIs. Se não houver recurso para a nova votação no plenário, a matéria poderá seguir diretamente para análise da Câmara dos Deputados.

0: nova votação no plenário, a matéria poderá seguir diretamente para análise da Câmara dos Deputados.
1: Com edição de Paula Groba e trabalhos técnicos de Eliseu Caires, o Jornal do Senado fica por aqui. Acompanhe agora as notícias da Câmara dos Deputados. Boa noite.
2: Boa noite e até amanhã.
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4: Câmara aprova a redução de benefícios fiscais para cacau importado.
5: Vai ao Senado proposta que protege o uso de emblemas da Cruz Vermelha.
4: Presidente da Câmara reforça apoio ao agronegócio.
5: Proposta discutida por deputados prevê número máximo de alunos em sala.
4: Boa noite. A Câmara aprovou medida provisória que reduz benefícios fiscais sobre cacau importado. O repórter Antônio Vital explica a questão.
6: O plenário da Câmara aprovou a medida provisória que reduz o prazo de isenção de tributo sobre o cacau importado, utilizado como insumo em produtos como chocolate exportado pelo Brasil. Hoje, o cacau inteiro ou partido, bruto ou torrado, comprado de outros países, paga menos IPI, PIS/PASEP e COFINS. Essa operação, quando o produto importado é depois usado como insumo de produtos industrializados, é conhecida como drawback. No caso do cacau, até a edição da medida provisória, em março, essas isenções e reduções de tributos valiam por até 2 anos. Com a medida, passam a valer por apenas 6 meses, com possibilidade de renovação a critério do Ministério do Desenvolvimento, Indústria, Comércio e Serviços. Isso significa que empresas que exportam produtos fabricados com cacau estrangeiro terão prazo menor para usufruir de benefícios fiscais na importação da fruta. Ao editar a medida provisória, o governo argumentou que os produtores de cacau brasileiros serão beneficiados com um possível aumento de venda à indústria. Ficam de fora da redução do prazo de isenções a manteiga de cacau, o cacau em pó e o chocolate importados. A medida provisória foi criticada em plenário por deputados do Novo e do Missão. Para o deputado Kim Kataguiri, do Missão de São Paulo, reduzir benefícios fiscais para produtos que depois serão usados como insumo para exportações prejudica a indústria nacional.
7: O que a gente está falando é o seguinte: Brasil, exporte menos chocolate e exporte mais cacau. Agregue menos valor para a sua produção. Aquilo que mais se critica no desenvolvimento da nossa indústria. O raciocínio é muito simples. Se eu estou importando um produto, mas esse produto, na realidade, é para eu processar, agregar valor e exportar, eu tenho uma suspensão desses tributos porque eu estou agregando valor na indústria nacional. E o governo quer acabar com isso e enfraquecer a nossa indústria.
6: A medida provisória foi defendida por deputados da base do governo. Para a deputada Jandira Fegali, do PCdoB do Rio de Janeiro, os produtores brasileiros de cacau serão beneficiados.
8: Ela garante a proteção da produção nacional. O cacau é uma produção importante no Brasil, que não pode ser penalizada por prazos e questões tributárias. É importante que a gente proteja essa produção para não gerar crise no setor, particularmente na região do norte e do nordeste brasileiro.
6: A medida provisória que reduz o prazo de isenção de tributos sobre cacau importado, utilizado como insumo em produtos como chocolate exportado pelo Brasil, seguiu para análise do Senado. Da Rádio Câmara de Brasília, Antônio Vital.
3: Direitos Humanos.
5: Tabata Amaral, do PSB de São Paulo, defende a aprovação da urgência de projeto que criminaliza o ódio contra as mulheres. Relatora da matéria, a deputada alerta que a misoginia se organiza nas redes antes de aparecer nas agressões e nos casos de feminicídio.
9: Hoje, existe uma verdadeira indústria do ódio que opera nas redes, que captura meninos muito jovens e os ensina a enxergar a mulher como inimiga, como objeto, como culpada. E o que nasce numa tela vira ameaça, vira assassinato. Chama isso pelo nome, misoginia, ódio às mulheres. Admitir que essa coisa tem contorno, que é concreta, que ela tem uma motivação e que deve ser punida. É um ato fundamental de proteção que uma sociedade deve oferecer para todas nós, começando pelas pequenas.
4: Tabata Amaral aponta que tem buscado apoio de diferentes bancadas para construir um texto capaz de unir parlamentares de todos os partidos. Ela pede que a Câmara aprove a urgência da proposta como forma de mostrar compromisso com o enfrentamento da violência contra mulheres.
5: Carol D'Artora, do PT do Paraná, também defende a aprovação do projeto que prevê penas para a misoginia. Segundo a parlamentar, a medida faz parte das políticas do governo de enfrentamento à violência e ao discurso de ódio contra as mulheres.
4: Na visão de Carol D'Artora, a

0: criminalização da misoginia. É uma forma de garantir maior proteção jurídica às mulheres, inclusive nos ambientes digitais. Para ela, a proposta amplia a participação feminina na política, na cultura, na ciência e em diversos espaços da sociedade.
1: Ilacir Bicalho, do Republicanos, destaca as conquistas femininas nas Forças de Segurança Pública de Minas Gerais ao celebrar a nomeação da Coronel Cleide Barcelos dos Reis Rodrigues, primeira mulher a assumir o comando-geral da PM do Estado em mais de 250 anos da corporação.
0: Ilacir Bicalho cumprimenta também a comandante-geral do Corpo de Bombeiros, Coronel Jordana de Oliveira Figueiras Daldegan, e a delegada-geral da Polícia Civil, Letícia Batista Camboge Reis. Ele conclama os homens a unirem suas forças às das mulheres na luta por uma sociedade mais justa e igualitária.
1: Benedita da Silva, do PT do Rio de Janeiro, acredita que a Copa do Mundo deveria promover a integração entre os povos. No entanto, a deputada destaca relatos de racismo, xenofobia e tratamento discriminatório contra jogadores, árbitros e jornalistas durante o torneio.
0: Segundo Benedita da Silva, eventos esportivos internacionais devem ser marcados pelo respeito, pela inclusão e pela igualdade de tratamento entre os participantes. Ela acredita que a omissão da FIFA, entidade responsável pela organização da competição, contribui para a manutenção dessas práticas.
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1: Saúde. A Câmara aprovou regras para proteger símbolos da Cruz Vermelha. A repórter Daniela Lessa acompanhou a votação.
3: A Câmara dos Deputados aprovou o projeto que protege o uso dos emblemas da Cruz Vermelha, usados para identificar pessoas e transportes de saúde em situações de emergência e de conflito armado. O projeto busca adequar a legislação brasileira às convenções de Genebra e a protocolos internacionais já ratificados pelo Brasil. Pelo texto aprovado, os três símbolos da entidade passam a ter proteção legal. A imagem mais antiga é a da Cruz Vermelha. Outro símbolo reconhecido internacionalmente é o crescente vermelho, adotado em muitos países. O terceiro emblema é um losango vermelho em forma de cristal. Esses símbolos são usados para indicar proteção a equipes de saúde, hospitais, unidades sanitárias e meios de transporte para atendimento de feridos, doentes e náufragos. As denominações Cruz Vermelha, Crescente Vermelho e Cristal Vermelho também serão protegidas. A deputada Érica Cocai, do PT do Distrito Federal, defendeu a proposta, destacando o alcance mundial da Cruz Vermelha na defesa da vida.
4: É fundamental porque é uma instituição que trabalha com um princípio humanitário. É uma instituição que está em por volta de 190 países fazendo esta função. E muitas vezes em momentos de calamidade, em momentos de guerra, a Cruz Vermelha, ela tem uma possibilidade ou uma atuação para defender sempre a vida.
3: Ao defender a aprovação, a deputada Adriana Ventura, do Novo de São Paulo, argumentou que esses símbolos não devem ser usados de forma comercial para evitar enganos em situações de atendimento de emergência.
5: O que esse projeto faz é internalizar obrigações internacionais que já foram assumidas pelo Brasil, e isso também faz com que não tenha uso comercial indevido para que entidades humanitárias legítimas não tenham confusão.
3: O Serviço de Saúde das Forças Armadas poderá usar a Cruz Vermelha sobre fundo branco para identificar seu pessoal, suas unidades e seus transportes sanitários. Profissionais de saúde civis, hospitais e transportes civis também poderão usar o emblema, desde que tenham autorização. A proposta proíbe o registro de associações, empresas, marcas, desenhos ou modelos industriais que usem indevidamente os emblemas ou as denominações protegidas pela lei. Quem reproduzir ou imitar esses símbolos sem autorização poderá ser punido com detenção de 1 a 3 meses ou multa. O juiz também poderá determinar o recolhimento do material e a suspensão das atividades comerciais. O projeto que protege o uso dos emblemas da Cruz Vermelha, incluindo o crescente e o cristal vermelhos, será analisado em seguida pelo Senado. Da Rádio Câmara de Brasília, Daniele Lessa.
0: Marangoni, do Podemos de São Paulo, cobra uma investigação sobre denúncias de irregularidades na análise de pedidos de exames, cirurgias e outros procedimentos feitos pelos planos de saúde. Ele denuncia que uma empresa contratada pelas operadoras pode estar prejudicando pacientes de maneira deliberada.
1: Marangoni exige providências da Agência Nacional de Saúde Suplementar diante dessas denúncias. O parlamentar reforça que cabe à ANS fiscalizar irregularidades e proteger os beneficiários.
6: Relações Exteriores.
0: Bom Gás, do PT do Rio Grande do Sul, denuncia uma suposta ofensa à soberania nacional por parte de lideranças da oposição que teriam oferecido colocar uma equipe de transição à disposição de governos estrangeiros, caso vençam a próxima eleição presidencial.
1: Bom Gás ressalta que a proposta revelada por autoridades externas prevê o compartilhamento de informações estratégicas e diretrizes governamentais com uma potência internacional. O congressista avalia a possibilidade como o mais ultrajante golpe contra os 203 anos de independência do Brasil.
6: Eleições.
0: Aloysio Mendes, do Republicanos do Maranhão, denuncia o uso político do Judiciário Estadual para perseguir e barrar candidaturas de opositores, citando como exemplo casos de pré-candidatos de seu partido condenados em tempo recorde a penas desproporcionais aos supostos crimes cometidos.
1: Aloysio Mendes afirma que lideranças do Republicanos estão reunindo provas para acionar o Conselho Nacional de Justiça contra os envolvidos nos casos e recorrer às instâncias superiores para reverter sentenças, garantindo as pré-candidaturas prejudicadas.
6: Presidência.
0: O presidente da Câmara reforçou o compromisso dos deputados com políticas voltadas ao agronegócio. O repórter Luiz Gustavo Xavier acompanhou o evento no Planalto.
7: O presidente da Câmara, Hugo Mota, reforçou o apoio dos parlamentares à agenda e às pautas de interesse do agronegócio no país. Ele participou do lançamento do Plano Safra 2026-2027 no Palácio do Planalto, que prevê o aporte de 525 bilhões de reais para o setor. O deputado afirmou que a Câmara está sempre de portas abertas a todas as propostas em defesa do agronegócio e nunca faltou aos projetos de interesse do setor.
8: Uma tarefa hercúlea de manter o equilíbrio fiscal tão necessário para o crescimento econômico, aliado à priorização de políticas como essa, que também são fundamentais para o país. Que esse é o grande fiel da balança que nós temos que perseguir. Nós do Congresso Nacional, o Poder Executivo, também o Poder Judiciário, que é termos a real noção de que precisamos sempre levar em consideração aquilo que deve ser priorizado como política pública para o nosso país.
7: Para Hugo Mota, todo o esforço do governo e do Ministério da Agricultura para renovar a política pública demonstra a importância do agronegócio para o nosso país. O presidente destacou a importância do setor na geração de emprego, de renda e na composição do Produto Interno Bruto brasileiro. Da Rádio Câmara de Brasília, Luiz Gustavo Xavier.
6: Economia.
1: Valmir Assunção, do PT da Bahia, destaca a importância do lançamento do Plano Safra da Agricultura Familiar para os pequenos agricultores, assentados, quilombolas, indígenas e povos tradicionais. Ele lembra que esses segmentos produzem grande parte dos alimentos que chegam à população.
0: Valmir Assunção aponta que o Plano Safra fortalece a reforma agrária e amplia as condições de produção no campo. Ele parabeniza o Ministério do Desenvolvimento Agrário pela construção do plano voltado para agricultores de todo o Brasil.
1: De acordo com Luiz Lima, do Novo do Rio de Janeiro, a inflação dos últimos meses reduziu o poder de compra da população. O parlamentar relata o caso de um casal de idosos que, segundo ele, precisou abrir mão de uma das refeições do dia por causa do alto custo dos alimentos.
0: Luiz Lima também cita dados sobre o patrimônio da população para sustentar que o Brasil enfrenta perda de renda e de capacidade econômica. Ele atribui esse cenário às políticas adotadas pelo governo federal.
6: Educação.
1: A Comissão de Educação discutiu uma proposta que estabelece a lotação máxima de salas de aula. O repórter Luiz Cláudio Canuto nos conta como foi.
9: Um projeto em discussão na Câmara estabelece limites para o número de estudantes por turma na educação básica. O assunto foi discutido pela Comissão de Educação em audiência pública com representantes do Ministério da Educação, de dirigentes municipais de educação e outros setores envolvidos no assunto. Segundo a coordenadora de formação do Ministério, Leda Regina Bittencourt, desde 2006 existem teses que mostram que a quantidade de estudantes influencia na qualidade da aprendizagem e há um estudo da OCDE, um fórum que reúne países ricos focados em promover políticas públicas de desenvolvimento, que aponta o número de 23 alunos por sala como a quantidade ideal. Uma resolução do Conselho Nacional de Educação de 2024 estabelece o número de crianças que deve haver por turma. Para bebês de 0 a 12 meses, são 5 por turma. De 12 a 24 meses, 8. De 25 a 36 meses, 12 crianças por sala. De 37 a 48 meses, 18 por turma. E 20 crianças de 4 e 5 anos de idade por sala de aula. Já o projeto de lei em discussão na Câmara estabelece o número máximo de 5 crianças por berçário, 10 no maternal, 15 por sala na pré-escola, 20 nos anos iniciais da educação fundamental, 25 nos anos finais e 30 no ensino médio. No ensino de jovens e adultos, o número de alunos por sala de aula no ensino fundamental seria de 20 e de 25 no ensino médio. Na educação especial, o limite máximo viria por regulamento. O debate atendeu ao pedido do deputado Tarcísio Mota, do PSOL do Rio de Janeiro, que é autor do projeto que estabelece parâmetros para a composição de turmas nas diferentes etapas e modalidades da educação básica. Ele presidiu o debate e deixou claro que o projeto deve se adequar às diretrizes estabelecidas pelo Conselho Nacional de Educação. Outros temas destacados por ele foram a criação de critérios de reduzir números de alunos por turma na educação especial e também a prioridade a turmas com professores com deficiência.
10: É claro que esse nível de aprimoramento a gente vai guardar aqui e apresentar tão logo o projeto tenha relatoria, para que o relator possa apresentar, quem sabe, inclusive no âmbito da Comissão de Educação, um primeiro parecer sobre isso.
9: O projeto acaba de ser apresentado e ainda deve ser juntado a outras propostas em análise na Câmara para votação em conjunto. Da Rádio Câmara de Brasília, Luiz Cláudio Canuto.
6: Desenvolvimento Regional.
0: Daniel Almeida, do PCdoB, destaca a agenda do governo federal na Bahia, com entregas e investimentos em saúde, infraestrutura e cultura. Ele reforça a importância da parceria com o Executivo Estadual e com os municípios na ampliação dos serviços públicos à população.
1: Daniel Almeida destaca a entrega do Hospital Regional de Alagoinhas, a retomada da obra da Ponte Salvador Itaparica e a recuperação do Teatro Castro Alves. Ele avalia que as iniciativas fortalecem o SUS, a mobilidade regional e a preservação do patrimônio cultural da Bahia.
0: Hildo Rocha, do MDB do Maranhão, destaca o início da construção de condomínio com 384 apartamentos para famílias de Açailândia, como parte do Minha Casa Minha Vida. Ele assinala que as unidades contam com infraestrutura de lazer, estacionamento e sistema de segurança.
1: Hildo Rocha também ressalta a autorização de R$ 59 milhões para conter erosões que atingem casas em Açailândia. Ele explica que a obra, executada pelo governo estadual, com recursos do PAC, prevê a recuperação das áreas degradadas para uso da população.
6: Cultura.
0: João Daniel, do PT de Sergipe, destaca a força das festas juninas como expressão da cultura popular do Nordeste. O deputado ressalta que as celebrações mobilizam comunidades em todos os estados da região, valorizando as tradições mantidas pela população nos municípios.
1: João Daniel afirma que destinou cerca de R$1 milhão para apoiar a cultura junina no município de Estância. Ele afirma que essas manifestações fortalecem a identidade cultural de Sergipe ao reunir arte, memória e participação popular.
0: Termina agora o jornal Câmara dos Deputados, produzido pela Rádio Câmara, com trabalhos técnicos de Everson Urani e apresentação de José Carlos Andrade e Paula Bittar. Boa noite.
1: Uma ótima noite. A Voz do Brasil volta amanhã.
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7: E aí, meu povo maravilhoso, coisa linda, sejam bem-vindos para essa sexta-feira cheia de muita emoção, muitas músicas gostosas, muitas dicas incríveis. Eu tô por aqui feliz da vida, sorrisão assim ó, de orelha a orelha, pra te fazer companhia nessa rádio, que é uma rádio maravilhosa, que quer realmente transformar a sua sexta em uma sexta mais leve, mais gostosa. E com música boa, isso é possível, é só você conectar nessa sintonia maravilhosa e em toda essa programação gostosa que a gente preparou pra você. Pra começar, já separei sucessaço, o Guilherme Wesley Safadão. Esse som é um forronejo, lançado lá no ano passado, sucesso Mentirosa, uma parceria que abriu os lançamentos do DVD Fuleiragem, que traz essa misturinha de ritmos, né? Bora então, meu povo, curtir o que é bom? O Guilherme e o Wesley Safadão na sua sexta-feira.
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amigos, acabamos de curtir Fernando e Fabiano com Panda Não É Só Terminar. É uma sequência linda que preparamos com carinho para você. Sexta-feira, dia 3 de julho de 2026. Cá estamos no dia de São Tomé, né? Aquele apóstolo que teve que ver para crer. Então que não sejamos assim, que sejamos aquelas pessoas que acreditam.

0: ser essa pessoa que busca alegria, que busca felicidade. Por aqui agora o momento é de dica especial para as meninas que nos acompanham.
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0: Então, minha linda, pensando em mudar a cor do cabelo e pintar duas vezes no mesmo dia? Ó, pensa bem, viu? O processo químico abre as cutículas e deixa os fios extremamente fragilizados e sensíveis. E sem o tempo de pausa e um tratamento forte, o resultado pode ser um desastre total.

Seu cabelo corre o risco de ficar quebradiço, sem vida ou sofrer um corte químico grave. Então tenha paciência, trate bem as madeixas e espere um momento seguro para transformar o visual.

0: Gustavo Lima encerrando essa primeira sequência do álbum Feito à Mão, sucesso Retrovisor. Daqui a pouquinho, tem mais uma bela sequência pra gente apreciar bem coladinhos aqui na sua rádio.
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4: Minha gente, já estamos de volta. Sextou, meus queridos, e cá estamos com muita alegria no coração pra transbordar pra você. Eu espero que você receba toda essa programação com muito carinho aqui na nossa rádio pra sua vida. Vamos que vamos com Lauana Prado e Simone Mendes, duas poderosas do sertanejo, cantam pra gente Saudade Burra.
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0: Encerrando mais uma sequência lindíssima com esse som, faixa inédita, meu povo. Dois amigos, a parceria de Wesley Safadão com Léo Magalhães, que faz parte do projeto que comemora 20 anos de carreira do Léo Magalhães, meu povo. Daqui a pouquinho tem mais uma bela sequência. A gente vem com música do passado pra recordar.
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0: Flashback, duas canções lindíssimas, dois clássicos do passado no presente pra você. Ai, que delícia, né? O nosso Flashback proporciona belas recordações todos os dias aqui na sua rádio, tá bom? É o nosso Charme a Mil por aqui. Agora a gente volta ao presente com o Xã de Avião, Henrique e Juliano. Não é o lugar.
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0: mais uma sequência ficando pra trás, mas eu te convido a você ficar por aí de buenas. Temos um breve intervalo e já já voltamos com mais uma sequência de arrepiar.
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3: Meus amigos queridos, nessa sexta-feira maravilhosa, que bom ter a sua companhia, que alegria fazer parte do seu dia, pra você que tá no trabalho, pra você que tá por casa, pra você que já está de buenas, né? Muita gente já está curtindo uma folguinha na sexta-feira. Enfim, onde quer que você esteja, nosso Charme combina. A sequência de agora é tudo de bom pra você. Então vamos com Felipe Araújo, Estranho de Novo.
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11: Já estamos de volta, amigos. Agora com Cleito e Romário, que lançaram em fevereiro deste ano a música Opa, Cadê Eu? E esse som faz parte do projeto Ao Vivo em Brasília. Esse som, meus amigos, fala de alguém que finge ter superado a ex. É mais uma sofrência que a gente ama do sertanejão, né? Vamos com Opa, Cadê Eu?
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0: Leite com Net Roots por aqui. Que parceria, né? Uma bela recordação de 2021 pra gente. E agora, uma dica especial pras meninas.
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0: com aquela combinação elegante que nunca sai de moda. Uma saia longa, um midi com botas. Ai, minha linda. Para conquistar classe e sofisticação instantâneas, opte por saias retas e botas bem ajustadas na perna. E a dica de ouro é explorar tons neutros como branco, bege, caramelo, marrom na produção. Fuja um pouquinho do preto e do cinza tradicionais para iluminar o seu visual nos dias frios. Marque presença com estilo minimalista impecável e aproveite muito o seu fim de semana que vem por aí.
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0: E agora o sucesso fica por conta de Chitãozinho e Chororó, uma parceria com essa nova geração do sertanejo, Ana Castela, nossa maravilhosa, nesse som que já havia nos conquistado no passado e agora no presente, ficou linda demais. Sinônimos.

0: Just, pra você o sucesso Malabarismo. Em instantes, tem mais uma bela sequência pra gente curtir coladinhos aqui na nossa Rádio do Coração.
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3: Ei, amigos, estou de volta e vem chegando agora o sucesso que foi lançado em abril no EP Energia. É da dupla Marcos e Belucci que eu tô falando, e esse sucesso, Sonho de Todo Casal, com certeza fala de algo especial pra gente, que é da sorte de encontrar a pessoa certa. Eu espero que você tenha encontrado. Eu encontrei, espero que você também tenha esse amor na sua vida. Bora curtir?
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0: Bem-vinda, Matheus e Cauã e Lauana Prado por aqui. E agora, tem dica chegando.
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0: Então, bora pra essa dica preciosa que eu separei pra você. Atenção, hein? Pegue a sua pistola de cola quente, que hoje é dia de soluções bem práticas. Acabe com o barulho das gavetas, pingando uma colinha de cola quente nos pontos de contato. E se por acaso o capacho da entrada vive escorregando, então resolva esse problema em segundos. Faça linhas de cola na parte de baixo do tapete e espere secar um pouquinho e ele vira antiderrapante. São ideias rápidas, baratas, para deixar a sua casa muito mais funcional.
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0: Léo Chaves com Gustavo Lima, encerrando essa sequência maravilhosa. Já já tem os quatro sons mais pedidos do momento desfilando pra você aqui na sua Rádio do Coração.
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3: Já estamos por aqui, atenção, porque agora é o Top 4, o ranking dos ranks, os quatro sons mais amados do momento. É sucesso que chama sucesso, meu povo.
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3: E a número 4 vem com Ted Streams cantando Bad Dreams pra você.
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0: Esse é o som número 1 do momento. Man Child é o som de Sabrina Carpenter aqui na sua Rádio do Coração. Número 2 ficou com Simone Mendes. Número 3, Felipe Rodrigo. E a número 4, Ted Swims. Que sequência de arrepiar, hein, meu povo? Que delícia! Que bela forma de terminar um programa, né? Com chave de ouro. Um beijo todo especial pra você. Um fim de semana incrível. Uma sexta-feira linda, linda. Segundona, eu estarei por aqui com muita alegria, muito amor no coração pra dividir com você mais uma semana incrível, tá bom? Fica bem, se cuida e até segunda.
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0: 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Agora, tem Isaías Sartre.
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0: É, muito bem, estamos chegando. Muito bom dia para você ligado na RB FM neste sábado, mais um sábado por aqui. Na verdade, primeiro sábado do mês de julho, mês 7. Seja muito bem-vindo, dia 4 de julho, agora 9 horas e 3 minutos. Eu, Natan Molina, com você a partir de agora no nosso informativo especial de sábado, onde a gente traz para você as principais notícias da semana, notícias atuais, para você ficar muito bem informado, tudo que aconteceu aqui na nossa cidade, na nossa região. Lembrando que você pode participar com a gente também na nossa live, no Facebook. Estamos também aí no WhatsApp, canal aberto para você participar. Você que nos acompanha aí nas redes sociais, no rádio, todos os lugares, RB FM está com você. E não é diferente nesta manhã gostosa de sabadão, de ensolarado, apesar do inverno, né? Não estamos aí naquela temperatura baixa, né? O tempo tá gostoso, tá agradável neste final de semana aqui na nossa cidade, né? O pessoal já tá chegando por aqui na live, seja muito bem-vindo. Valendo hoje o sorteio, aquele sorteio bacana do Caldeirão Marmitaria, valendo um Marmitex grande, mais uma Coca-Cola lata, tá bom? Hoje temos eventos especiais, hein? 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Muita coisa nesta manhã de sabadão por aqui na RBFM, claro, com a sua participação e muita notícia. Vamos girar então já as manchetes de hoje, conferir tudo que vai passar por aqui.
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0: Começar a falar sobre saúde, né? Temos bastante notícias da saúde hoje. O Hemocentro de Bebedouro vai realizar mais uma coleta de sangue noturna agora nessa próxima segunda-feira, dia 6 de julho, aqui em Bebedouro. Então você que é doador, vai lá para você poder fazer a sua doação nessa segunda-feira agora. Falar do mês de julho, julho amarelo, este mês que é o mês de conscientização das hepatites virais, tá? Falar também da ISF Dr. Ulisses de Carvalho atendendo de forma temporária na ISF Dr. Ricardo Dias de Toledo. A gente vai falar para você dessa mudança temporária, tá? Falar também da vacinação contra a influenza chegando aí nos distritos e na zona rural também, zona rural de Botafogo. Pessoal também indo até as empresas. Você que tem sua empresa aí, quer que seus funcionários sejam vacinados, você pode entrar em contato com a Vigilância Epidemiológica de Bebedouro, Departamento Municipal de Saúde, que eles vão até sua empresa, tá? Essa semana tivemos vacinação contra a influenza na empresa e na CQ Logística, na empresa Marca Veículos e também na empresa Forno Paulista. Essas são as ações aí da Secretaria Municipal de Saúde, chegando também nas empresas privadas aí em parceria com o município. Vamos falar também do boletim epidemiológico, informando sobre os casos de Covid, dengue e chikungunya aqui em Bebedouro, tá? Passando agora para o plantão policial, vamos falar das últimas notícias aqui da Polícia Militar. Infelizmente, notícias tristes aí que repercutiram muito na nossa cidade, né? No caso ontem, aquele acidente grave que tivemos aí próximo à região de Olímpia, envolvendo aí pessoas aqui da nossa cidade, aqui de Bebedouro. A gente vai trazer mais informações. Vamos falar também de uma ocorrência que teve nesta noite, nessa madrugada, né, de ontem para hoje, que ocorreu aqui em Bebedouro, no Jardim União, tá? Mais uma ocorrência grave também, com disparo de arma de fogo. Passando do boletim policial para as notícias da cidade, falar também do Poço Profundo do Jardim Sanderson, que foi reformado, revitalizado, vai ser reinaugurado nessa próxima segunda-feira agora. Poço Profundo ali na Cozinha Piloto, ao lado da Cozinha Piloto, né? O Sebrae aqui em Bebedouro, no Sambódromo, estará fechado nessa próxima segunda e terça-feira, tá? Não atenderá no Sambódromo, o pessoal estará em treinamento em Barretos. A Prefeitura de Bebedouro decreta também ponto facultativo no dia 10 de julho, que vai ser a sexta-feira que vem. Por quê? dia 9, quinta-feira, é feriado, feriado aí nacional. Então, portanto, feriado nacional semana que vem na quinta. E dia 10, a prefeitura decretando ponto facultativo em algumas repartições públicas, tá? Fundo Social realizando entrega de agasalhos no Cais Oeste. Fala também do aniversário do quarto ano do Brechó circulando em prol a Casa de Santa Clara e do Candário de Santo Antônio. Muito bacana, tá? A gente vai falar isso pra você também. Além, claro, mais notícias da nossa cidade, é. Falar da questão aí do trânsito, como anda o trânsito aí em Bebedouro. Fala também do IBGE iniciando pesquisas. Falar também do Festival Gastronômico de Bebedouro, que começa, neste mês de julho, na verdade já começou. Falar também da Mega Sena, a previsão do tempo, as notícias do esporte. Hoje tem o jogo da Inter de Bebedouro, os Lobinhos, as categorias de base. Amanhã, domingão, o jogo do Brasil, Copa do Mundo, seguindo aí a 1000 por hora. E a gente vai conferindo tudo aqui na RBFM, no nosso informativo especial deste sabadão. Lembrando que o pessoal está participando já com a gente, você pode deixar seu alô, tá? Nossa amiga Rosa Maria chegando por aqui no WhatsApp. Angélica Cândido Pereira chegando por aqui também. Zoraide Alves, a Nilva de Souza. Nosso amigo Reinaldo Pagé, grande abraço Reinaldo Pagé. Pessoal do Departamento Social de Esporte, na garagem municipal. O Reinaldo falou que manda um alô pra mim, ó, que estou em Olímpia hoje, ô, pessoal do DME em Olímpia. Grande abraço, nosso amigo Reinaldo Pagel, pessoal do DME, da garagem municipal. Hoje lá em Olímpia, pessoal sempre viajando a região toda aí, né? Grande abraço. Maria de Nazaré por aqui também, o Carlos Alberto dos Santos, a Azeli Costa, a Adriana Aparecida, nosso amigo Fabiano Leme. Grande abraço, a Maria Prata, a Fabiola Prata, pessoal em Botafogo. A Fátima Costa também querendo participar do sorteio. A Rosa Borba também, o pessoal do Rafael e Companhia Jardinagem. Grande abraço pra Rosa, pro Rafael Trindade, toda a equipe lá do Rafael e Companhia Jardinagem. 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Rosa, o Rafael, grande abraço, viu? Agora 9 horas e 10 minutos, a gente vai para um rápido intervalo comercial. Na sequência, então, trazendo as primeiras informações para você, tá bom? Lembrando que daqui a pouquinho vamos ao vivo com o nosso amigo Vitor Carvalho do Savenhago, sabadão de mega ofertas no Savenhago. 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

É, já estamos de volta ao nosso informativo neste sabadão. Seja muito bem-vindo, 9 horas e 15 minutos ao vivo por aqui. Valendo o sorteio do Caldeirão Marmitaria, tá bom? Vai participando. 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Nosso amigo Vitor Carvalho nas lojas do Savenhago. Daqui a pouquinho vamos falar com ele ao vivo. Sabadão de mega ofertas no Savenhago, tá bom? A Fanny de Oliveira Jimenez, querendo participar do sorteio, tá participando já. Todo mundo que mandar no Facebook, no WhatsApp, está concorrendo, tá? Antônia Aparecida dos Reis Pavini chegando por aqui também. A Elza Florindo, Andréia Belli, a Sônia Martins, a Fátima Costa. Grande abraço pra todo mundo sintonizado, tá bom? Começar falando do Hemocentro, de Bebedouro, que nessa próxima segunda-feira, agora dia 6, fará mais uma coleta de sangue noturna, tá? A Secretaria Municipal de Saúde informa que o Hemocentro de Bebedouro realiza duas campanhas de doação de sangue em horário noturno durante o mês de julho, né? Todos os meses são realizadas aí duas coletas noturnas. E a próxima vai acontecer nessa segunda-feira, agora dia 6 de julho, tá? Então vai ser dia 6 de julho e depois no dia 20. Mas nessa segunda-feira já teremos então essa coleta noturna, que é das 6 da tarde às 9 da noite no Hemocentro aqui em Bebedouro, que é anexo ao Hospital Júlia Pinto Caldeira, tá? Quem puder doar, passa lá nessa segunda, horário noturno, das 6 da tarde às 9 da noite. Mais informações pelo telefone 3642-8817, Hemocentro de Bebedouro. Falar do mês de julho, que é o mês de julho, esse mês que entramos agora, mês 7, comemora-se o julho amarelo, que é o mês de conscientização das hepatites virais, tá? Secretaria Municipal de Saúde informa também sobre essa campanha que iniciou, dedicada à conscientização sobre hepatites virais e doenças das vias biliares, destacando a importância da prevenção, diagnóstico precoce e o tratamento adequado. As hepatites virais são infecções que atingem o fígado, muitas vezes evoluem de forma silenciosa, sem apresentar sintomas por um longo período. Olha só, quando não diagnosticado e tratado de forma precoce, pode causar complicações graves, como cirrose e câncer no fígado. A prevenção é a melhor forma, tá? Inclui também a vacinação contra as hepatites A e B. Durante todo o mês de julho, a Secretaria destaca a importância dos testes rápidos disponíveis em todas as unidades de saúde. Então, todos os postos em Bebedouro têm esse teste rápido e você também pode ir lá se atualizar no caso da vacina, tá? Julho amarelo, prevenir, diagnosticar e tratar e proteger a vida, então, mês de julho contra a hepatite viral, mês de julho, julho amarelo contra as hepatites virais, né? Falar também aqui do postinho Ulisses de Carvalho, que é do Alvorada, está atendendo de forma temporária na ISF Dr. Ricardo Dias de Toledo no Sanderson. Então atenção, você do Alvorada, o postinho do Alvorada está atendendo de forma provisória, temporária, no postinho do Jardim Sanderson, tá? Os pacientes cadastrados aí no Jardim Alvorada devem procurar a ESF Dr. Ricardo Dias de Toledo, que é o postinho do Sanderson, para consultas médicas, atendimento de enfermagem, procedimentos e demais serviços, aí garantindo a continuação dos serviços. A medida é temporária, sendo adotada para assegurar a continuidade do atendimento, enquanto o outro postinho passa por manutenção. Informações então importantes aí da Secretaria Municipal de Saúde, que segue também fazendo a vacinação contra a influenza. Então o inverno chegou, esse tempo aí a gente sabe que é um tempo complicado, né? Tempo seco, as influências, a gripe. E a vacinação contra a influenza e a atualização da carteira vacinal segue em todos os postinhos da cidade, incluindo na zona rural e nos distritos, tá? Inclusive, na zona rural de Botafogo, o pessoal do postinho esteve essa semana realizando ali na zona rural, através da ISF Dr. Mauro Burjari, em Botafogo. A iniciativa tem como objetivo ampliar a cobertura vacinal, facilitar o acesso da população e garantir às crianças, adultos e idosos que mantenham a sua vacinação em dia, fortalecendo a prevenção de diversas doenças. Durante a ação, a equipe de saúde percorreu a área de abrangência da unidade na zona rural também, ó, que bacana, oferecendo a vacina contra a gripe, avaliando as carteiras de vacinação para aplicar as doses em atraso conforme o calendário nacional de imunização, tá? A gente vai falar no próximo bloco também sobre a Secretaria Municipal de Saúde levando a vacinação até as empresas. Então até as empresas privadas estão recebendo a vacinação.

0: Ação contra a influenza, contra a gripe, os funcionários das empresas, você que tem seu negócio, pode entrar em contato com o Departamento Municipal de Saúde. Próximo bloco eu vou falar para você como que funciona e as empresas que foram aí atendidas essa semana, tá bom? Agora 9 horas e 21 minutos. Pessoal participando com a gente aqui, a Maria Fernanda, grande abraço a Maria Fernanda, pedindo para colocar o nome da mãe dela também, a Miriam, e a da avó dela, a Roseli. Pode deixar, Maria Fernanda, está participando aqui. Obrigado pela tua participação, viu? Pelo carinho, pela audiência. A Estela Duarte por aqui também, querendo participar do sorteio. A Ângela Puzzi também por aqui, sintonizada. Todo mundo, então, que passa pela nossa live, no Facebook, passa no WhatsApp, está concorrendo hoje o Marmitex Top do Caldeirão Marmitaria, tá bom? Daqui a pouquinho a gente vai falar com o nosso amigo Vitor Carvalho também, diretamente do Savem Água. Agora a gente vai para um rápido intervalo comercial. A gente já volta com mais informações da saúde. Daqui a pouquinho, notas da Polícia Militar também.
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0: É, nosso informativo RB acompanhando aí tudo também que acontece na Copa do Mundo. Momento dos esportes, a gente vai falar da Copa do Mundo que está rolando. O Brasil joga amanhã, hein? Agora 9 horas 27 minutos. Nossa amiga Beth Pesce tá por aqui, grande abraço para ela, deixando um bom final de semana. Nosso amigo Renato Reco, grande abraço também na sintonia, acompanhando a gente. A Maria Leite, a Ângela Puzzi, todo mundo sintonizado por aqui. Vamos continuar falando sobre saúde, né? No bloco anterior estávamos falando aí sobre a saúde de Bebedouro, sobre a vacinação contra a influenza, que agora chega também, que é a famosa gripe, na verdade, né? Que agora chega também nas empresas privadas, hein? A Secretaria Municipal de Saúde realiza também vacinação contra a influenza para os colaboradores das empresas privadas, algumas empresas aí parceiras que levam até seus funcionários as vacinas. Você pode entrar em contato aí com o Departamento de Saúde e solicitar também que o departamento vá até a sua empresa para vacinar os funcionários e colaboradores. E essa semana, a Secretaria de Saúde realizou a vacinação na empresa CQ Logística, ampliando a imunização. E os funcionários da CQ Logística receberam a vacinação, assim como os funcionários da empresa Marca Veículos aqui em Bebedouro. E também a empresa Forno Paulista esteve recebendo também o pessoal da saúde da ESF, Dr. Ricardo Dias de Toledo, lá na empresa, realizando a vacinação ali dos funcionários, né? Então, você pode fazer como essas empresas aí, o Forno Paulista, Marcas Veículos, a CQ Logística, levar o pessoal dos postinhos aí até a sua empresa para vacinar os seus funcionários, né? Bacana essa parceria público-privada, né? Parceria importante entre a empresa e o município da cidade. E você que tá com a sua vacinação aí atrasada, do seu filho, da sua família, quer receber a vacina, procure o postinho mais próximo, que todos os postinhos têm a dose de vacinação contra a gripe, a influenza e também as demais vacinas para atualização cadastral, tá bom? Vou passar agora um boletim epidemiológico da Secretaria de Saúde informando os casos de Covid, dengue e chikungunya. Graças a Deus, controladas essas doenças aqui em Bebedouro, mas é sempre bom a gente ficar atento, né? Secretaria Municipal de Saúde informa dados referentes aos casos de Covid, dengue e chikungunya em Bebedouro. Covid-19 são, neste momento, 101 casos confirmados. Dengue, apenas um caso confirmado e nenhum caso de chikungunya, tá? Os agentes de saúde continuam fazendo o seu trabalho nos bairros, no centro da cidade, visitando as casas e os comércios para evitar a proliferação do mosquito da dengue, chikungunya e as demais arboviroses, né? Segue monitoramento aí, casa e reforçando a ação. Portanto, o pessoal da Vigilância Epidemiológica segue à disposição, trabalhando para evitar a dengue, chikungunya, o Zika vírus também e todas essas arboviroses, né? Realmente a gente tem que se cuidar, tomar muito cuidado. A gente sabe que essa época de seca é muito raro, né? A questão da dengue, chikungunya, mas em contrapartida, temos aí agora também doenças respiratórias, a vacinação, a influenza, tudo isso é muito importante, né? 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
0: 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Hoje, final de semana movimentado aqui na nossa cidade neste sabadão, né? Agora 9 horas e 34 minutos. Mais um intervalo em comercial. Na sequência, a gente volta com mais informações da Polícia Militar. Ocorrências aí, infelizmente, tristes e graves que aconteceram na nossa cidade ontem.
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0: 9:42, muito bom dia para você sintonizado aqui na RBFM, dia 4 de julho, sabadão, primeiro sábado aí do mês de julho, né? Um abençoado sábado aí para todos nós, passando aí já do meio do ano, né? Que loucura ser sintonizado com a gente aqui participando, todo mundo que passa pelo Facebook, pelo WhatsApp, você já sabe, concorre, apanha meu sorteio hoje, valendo o sorteio do Caldeirão Marmitaria, aquela Coca-Cola lata bacana, aquele Marmitex grande, você pode consumir hoje, semana que vem, fica à vontade, tá bom? Tem problema não. Pra participar é fácil, manda aí o seu aluno no nosso WhatsApp, 17996018304. Se você não tem o Zap da RB ainda, perdendo tempo, anota aí, salva aí, coloca aí Rádio Bebedouro, RB FM, manda um oi, participa, 17996018304. E o pessoal que tem, tá participando, tá concorrendo, ó. Nosso amigo Thiago Figueira, corintiano, tá por aqui querendo participar do sorteio. Seu Jair Pereira sintonizado aqui também. Nosso amigo Luiz Mauro, a mãe Neide Machado, o irmão Fabiano Leme. A irmã Leandra também, ó. Hoje a Leandra tá acompanhando a gente lá também. Grande abraço pra toda a família aí. O Luiz Mauro, o Fabiano, a Leandra, a Neide Machado também. Toda a família sintonizada com a gente aqui no nosso informativo. A Adriana Donizete, a Dona Isabel Camargo lá no Jardim Três Marias. A Sônia Fernandes. Nosso amigo Rafael Rodrigo, a Maria Leite. Todo mundo sintonizado, pessoal lá em Botafogo também, Maria Prata, Febra de Prata, grande abraço, pessoal nos distritos, lá em Botafogo, Turvínia, Andes, todo mundo sintonizado com a gente aí, acompanhando as notícias de Bebedouro e região. Infelizmente, passar agora para o plantão policial e notícias tristes, hein? Notícias tristes e graves que aconteceram ontem aqui na nossa cidade. Na verdade, o acidente aqui foi ocasionado em Olímpia, mas as vítimas eram de Bebedouro, né? Tivemos ontem na região de Olímpia um acidente fatal, repercutindo bastante, principalmente aí nas páginas da RBFM. Você confere toda a notícia, as fotos, os vídeos. O homem morre e a jovem fica ferida após carro colidir violentamente contra um caminhão na rodovia próxima à Olímpia. Um gravíssimo acidente de trânsito registrado na manhã de ontem, sexta-feira, por volta das 6h40 da manhã, tirou a vida de um homem de 33 anos e deixou uma jovem ferida na rodovia Armando Salles Oliveira, a SP-322, no quilômetro 453, próximo à Olímpia. O caso envolveu um caminhão, um automóvel e uma moto. Mobilizou equipes aí de resgate e revelou detalhes dramáticos que agora estão sob investigação da Polícia Civil, porque não foi simplesmente só um acidente. De acordo com os dados oficiais do boletim de ocorrência, os policiais militares que atenderam a ocorrência foram acionados via Copom para atender uma colisão entre vítimas na rodovia. Ao chegarem no local, se depararam com um cenário devastador. Um caminhão estava imobilizado sob a canaleta de escoamento de água, enquanto uma moto Honda CB300 e um veículo Fox cinza estavam completamente destruídos, projetados ali no acostamento da pista contrária. O condutor da moto, o indivíduo MCS, relatou que estava em direção ao seu trabalho, fazendo o trajeto de Ribeirão Preto para São José do Rio Preto, logo após atrás do Fox. Ele relatou aos policiais que viveu um momento de pânico ao notar que o automóvel transitava em uma faixa a outra, de forma completamente irregular, e que a porta da passageira estava escancarada, estava aberta durante a viagem, com o carro em movimento. Por segurança, o motociclista desviou para o acostamento e, ao ouvir o forte estrondo da colisão frontal, jogou-se no chão para se proteger. O motorista do caminhão, que viajava de Colina para Riolândia, acompanhando do seu ajudante, confirmou a versão. Ele relatou que visualizou o Fox fazendo zigue-zague na rodovia, inclusive cruzando a pista contrária a linha divisória. Afirmou que reduziu a velocidade e tentou desviar, mas o impacto foi inevitável. Os ocupantes do Fox, identificados como Cláudio Henrique Gomes Pinheiro, de 33 anos, e a segunda vítima socorrida, BLGP, de 26 anos, foram socorridas aí às pressas para a unidade de resgate, encaminhadas à Santa Casa de Olímpia. Infelizmente, Cláudio Henrique não resistiu à gravidade dos ferimentos e veio a óbito, logo após a entrada na unidade hospitalar. A outra ocupante, a Bruna, de 26 anos, permaneceu sob cuidados médicos e se encontra em estado grave. Durante a vistoria técnica e recolhimento de pertences das vítimas no interior do Fox, do veículo destruído, os policiais rodoviários localizaram e apreenderam documentos jurídicos cruciais pertencentes aí à vítima Bruna, que foram recolhidas. Entre os papéis datados de apenas uma semana atrás, no dia 25 de junho, os agentes encontraram uma procuração e uma declaração de pobreza destinadas à abertura de uma ação de divórcio litigioso contra Cláudio Henrique, além de uma cópia de um mandado judicial atestando que ela possuía medidas protetivas de urgência ativas contra o motorista que faleceu e estava junto com ela, proibindo o homem de se aproximar dela. A polícia técnico-científica foi acionada e realizou a perícia no local para tentar apontar as causas físicas e dinâmica exata do acidente. O caso foi registrado no plantão policial de Olímpia pelo delegado Daniel do Prado Gonçalves como homicídio culposo e lesão corporal culposa na direção de veículo automotor. A polícia segue investigando se houve algum tipo de discussão, tentativa de fuga de passageira ou ato intencional por parte do condutor antes da batida fatal. Os veículos foram recolhidos e os familiares foram cientificados, né? Infelizmente aí, uma notícia triste que repercute na região toda, inclusive na rede social, nas páginas da RB. A Bruna, vítima, segue internada em estado grave e todo mundo aí orando e torcendo para que ela se recupere, né? Infelizmente aí um trágico acidente. E segue a investigação e a gente vai informando aqui mais atualizações e mais detalhes. Uma outra notícia de uma outra ocorrência que aconteceu ontem em Bebedouro, ontem à noite, foi um disparo de arma de fogo no Jardim União. A equipe da Polícia Militar foi acionada via Copom para atendimento de ocorrência de um disparo de arma de fogo. Pelos locais no Jardim União, os policiais localizaram a vítima, um homem em via pública, inconsciente, e ferimentos provocados por disparo de arma de fogo na região da cabeça. A vítima foi socorrida pelo Corpo de Bombeiros, sendo acionada também a Polícia Civil e a equipe de perícia técnica que compareceram ao local para os trabalhos periciais. Segundo um relato de uma testemunha, dois indivíduos chegaram em uma moto de pequeno porte, momento em que um dos ocupantes desembarcou armado e efetuou disparos contra a vítima. Após a ação, ambos fugiram do local. A ocorrência foi apresentada no plantão policial de Bebedouro, onde a autoridade ouviu os depoimentos e até então não se tem mais informações. A gente segue acompanhando e atualizando também as informações, aí os boletins da Polícia Militar. Aqui da nossa cidade, infelizmente, ocorrências graves e tristes acontecidas ontem, né? Agora faltando 10 minutinhos para as 10 da manhã, 9 horas e 50 minutos. Daqui a pouquinho a gente fala mais sobre trânsito. Como que anda o trânsito em Bebedouro, né? Os acidentes aí diminuindo. Tudo isso e muito mais daqui a pouquinho, tá bom? 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
1: 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Agora 9:52, um rápido intervalo em comercial, a gente já volta com muito mais.
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0: 10 horas em ponto, 10 horas da manhã em Bebedouro, neste sabadão ao vivo, dia 4 de julho. Grande abraço para você que nos acompanha aí, você no rádio, na live, nos aplicativos, aí no site, acompanhando a gente. Obrigado pelo carinho, pela audiência, tá? Mandar um abraço aqui para nossa amiga Antônia Dias, lá no Jardim Cláudia. Nossa amiga Kátia Gazeta, o Diego Gazeta, o Cauê, todo mundo sintonizado. A Kátia mandou aqui, Natan, bom dia, tudo bem? Ótimo sábado abençoado para você. Eu e o Cauê estamos aqui curtindo a programação. Um abração, fica com Deus. Obrigado, Kátia. Grande abraço para você e toda a família. O Cauê também, o pessoal acompanhando a gente. Thiago Figueira, fala galera, bom dia. Aqui é o Thiagão corintiano. Põe meu nome no sorteio hoje. Vai, Corinthians. Tchau, obrigado. Boa, Thiagão. Agora é vai, Brasil, né? Vamos ver o que vai virar o Brasil amanhã na Copa do Mundo, né, Thiagão? Corinthians agora, por enquanto, descansando aí, Thiagão corintiano e toda a família. Seu amigo Renato Reco, a Tatiana Batista, a Adriana Donizete, Isabel Camargo, todo mundo passando por aqui também. Vamos falar de informações aqui sobre o Poço Profundo do Jardim Sanderson. Um Poço Profundo aqui na cozinha piloto, né? Que passou por reforma. Ó, que bacana, tá novinho. Primeiro poço de Bebedouro, Poço Profundo aí, agora tem outros, né? Esse é o primeiro, foi o primeiro aqui da nossa cidade, passou por reforma. Ele vai ser reinaugurado nessa segunda-feira, agora dia 6. É a segunda hora já. O Saeb Ambiental, Serviço Autônomo de Água e Esgoto de Bebedouro, informa e convida a população para a reinauguração do Poço Profundo do Jardim Sanderson, lá da Cozinha Piloto. Uma importante obra que reforça o sistema de abastecimento de água da cidade. A cerimônia será realizada nesta segunda-feira agora, dia 6 de julho, às 4 da tarde, tá? É, no Poço Profundo do Jardim Sanderson, localizado ali na Avenida José Cotrelli Júnior, ao lado da Cozinha Piloto. A obra amplia a capacidade da câmara de bombeamento, garantindo segurança hídrica e maior eficiência no abastecimento da região oeste de Bebedouro e também da região central. O investimento integra o conjunto de ações desenvolvidas pelo Saeb Ambiental para modernizar a infraestrutura do sistema de abastecimento de água, assegurando qualidade, garantia e continuação na distribuição de água para a população. A reinauguração desse poço marca a entrega de um importante investimento em infraestrutura hídrica, atuando no desenvolvimento da cidade e na melhoria contínua dos serviços. Realmente é um passo muito importante. Essa reinauguração totalmente revitalizada, o Poço Profundo aqui de Bebedouro, ali no Jardim Sanderson. Então essa reinauguração é nessa segunda, às 4 da tarde, aberta aí para toda a população que quiser ir lá comparecer. Uma grande obra aí do Saeb, toda a população ganha. Muito bom, né? Falar do Sebrae aqui de Bebedouro, lá no Sambódromo, não atenderá nesta segunda e terça-feira, tá bom? Porque os agentes do Sebrae aqui estarão em treinamento na cidade de Barretos. Então, nesta segunda e terça, o Sebrae não estará funcionando em Bebedouro, tá? O pessoal informa, então, que o Sebrae aqui estará fechado nos dias 6 e 7 de julho, nessa próxima segunda e terça-feira. Secretaria Municipal de Desenvolvimento Econômico informa que o Sebrae aqui estará temporariamente fechado, só nessa segunda e terça, devido à participação dos agentes da unidade de Bebedouro na reunião mensal dos agentes do Sebrae aqui de Barretos, né, que a regional é Barretos. O atendimento ao público do Sebrae Bebedouro será retomado normalmente na quarta-feira, dia 8 de julho, tá bom? Lembrando que quinta-feira que vem, 9 de julho, é feriado nacional. Dia 10, sexta-feira, teremos aí ponto facultativo em alguns departamentos da prefeitura. No próximo bloco eu vou trazer essa informação para você. A gente vai ver aqui juntos o que funciona e o que não funciona e como que vai ficar o atendimento das repartições públicas na semana que vem. Você que precisa procurar o serviço aí da prefeitura, algumas coisas não funcionarão em alguns dias da semana que vem. No próximo bloco eu vou trazer essas informações para você, tá? 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
0: 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A gente vai pra um rápido intervalo comercial e já volta.
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7: Muito bem, estamos de volta, nosso informativo valendo o sorteio hoje, tá? Todo mundo que participar aí com a gente no WhatsApp, no Facebook, tá concorrendo a uma Marmitex grande, mais uma Coca-Cola lata do Caldeirão Marmitaria. Fica à vontade pra você participar, deixar o seu alô, tá bom? Ó, falar pra você aqui do feriado semana que vem e como que vai ficar as repartições públicas, né? Falamos aí anteriormente no outro bloco, que semana que vem, dia 9 de julho, será... Na quinta-feira, feriado nacional. E aí, sexta-feira, a Prefeitura de Bebedouro informa que decreta ponto facultativo na sexta-feira, dia 10 de julho, sexta, semana que vem, tá? Sexta que vem, ponto facultativo decretado pela Prefeitura de Bebedouro. Algumas coisas terão seu funcionamento normal, outras não. Prefeitura informa, então, que será ponto facultativo na sexta-feira, dia 10 de julho, em razão do feriado estadual da Revolução Constitucionalista de 9 de julho, que é quinta-feira que vem o feriado, tá? Então, quinta-feira que vem o feriado estadual no estado de São Paulo e depois, sexta, ponto facultativo municipal aqui em Bebedouro. Durante ponto facultativo, as repartições públicas municipais estarão fechadas. A prefeitura

0: atendimentos essenciais, como Guarda Civil Municipal, UPA de Bebedouro e Hospital Municipal Júlia Pinto Caldeira, tá? Então apenas funcionaram os serviços essenciais, como a UPA, o Hospital Municipal e a Guarda Civil Municipal de Bebedouro. Isso na sexta-feira que vem, depois do feriado da quinta-feira, tá? Então quinta-feira, feriado estadual 9 de julho e sexta-feira, ponto facultativo em Bebedouro, pós-feriado. Semana que vem, então, semaninha mais curta, né? Semana mais curta, semana que vem, feriadinho aí. O pessoal gosta, ó que bacana. 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
0: 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Falar para você aqui informações do Fundo Social realizando entrega de agasalhos no Cras Oeste. É o Centro de Referência de Assistência Social Cras Oeste, realizou aí a entrega dos agasalhos para as famílias atendidas no setor. A campanha do agasalho tem o objetivo de proporcionar conforto e proteção durante o período das baixas temperaturas, agora o inverno, garantindo que as famílias assistidas tenham acesso a roupas adequadas para enfrentar o inverno, né? Você pode fazer suas doações, colaborar também. Durante essa entrega foram distribuídos cobertores, agasalhos, blusas, calças, sapatos e outras peças do vestuário arrecadados por meio da solidariedade da população e de parceiros da campanha. O Fundo Social fazendo um belo trabalho. 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

0: 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Todo mundo sintonizado com a gente. Sabadão especial hoje. Muita coisa bacana na nossa cidade, hein? Muita coisa legal. Agora 9 horas e 22 minutos. A gente vai para um rápido intervalo comercial e na sequência volta com mais informações.
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6: É, muito bem, já estamos de volta, agora 9 horas e 30 minutos, 10 e meia da manhã neste sabadão ao vivo. Adriana Kátia por aqui pedindo para colocar também o nome do Jefferson no sorteio, grande abraço. A Irma Rodrigues, bom dia, coloca o nome do meu marido também, o Sérgio Casemiro. Grande abraço pro Sérgio Casemiro, a Irma Rodrigues também, a Adriana Kátia, o Jefferson aqui também. A Michele Mi apareceu, grande abraço para nossa amiga Michele Mi, tava sumida, mas apareceu por aqui. Desejando a todos bom final de semana, participando do sorteio também. Eliane Saip, Alia Silva Martins, Daniele Batista por aqui também. É, sintonizando também o Aparecido Antônio Alves, pedindo para colocar o nome do filho dele, o Matheus Nogueira Alves. Está participando também, meu amigo Aparecido Antônio Alves. Grande abraço, todo mundo chegando por aqui e participando do sorteio também, tá bom? Fique tranquilo. Falar para você dos furtos em Bebedouro, falar mais um pouquinho de dados aqui da Secretaria de Segurança Pública. Os furtos em Bebedouro caíram 22%. Comparado ao ano passado. Ano passado tivemos um total aí de 232 furtos na média mensal e este ano 180 na média mensal. Furtos caem 22% em Bebedouro, com 52 casos a menos que nos 5 meses do ano passado. O levantamento é da Secretaria de Segurança Pública de São Paulo em parceria com a Gazeta de Bebedouro. Um abraço para a nossa amiga Sara Cardoso, trazendo essa notícia e mostrando a redução nas ocorrências entre janeiro e maio de 2026. Apesar da queda, furtos ainda não são os crimes mais registrados aqui em nossa cidade, tá bom? A queda também aparece na média mensal, enquanto nos 5 primeiros meses do ano passado, Bebedouro registrou 46 furtos por mês e em 2026 esse índice caiu para 36 ocorrências mensais. Apesar da melhora né, dos números, a queda, os furtos ainda não representam o principal desafio para a segurança pública de Bebedouro, correspondendo pelo maior volume de registros entre os mais indicados aí apurados pela Secretaria de Segurança Pública da nossa cidade. O balanço dos 5 primeiros meses desse ano, que foi feito de janeiro a maio, mostra ainda que os crimes patrimoniais e lesões corporais continuam concentrando a maior parte das ocorrências registradas na cidade. Somando os furtos e lesão corporal, representa 87% dos principais indicadores criminosos contabilizados entre janeiro e maio deste ano aqui em nossa cidade. Falar agora sobre o trânsito, né? Bebedouro teve aí um número significativo também na queda de mortes no trânsito. Bebedouro deve registrar no ano o menor número de sinistros de trânsito dos últimos 8 anos. Olha só, dados do InfoSiga, em parceria com a Gazeta de Bebedouro, informa e aponta a queda no número de sinistros, né, acidentes em 2026, este ano também. Mantendo o ritmo atual, a cidade deve fechar o ano com 197 ocorrências, 15% abaixo do ano passado. Os acidentes de trânsito em Bebedouro continuam em queda. Os dados do InfoSiga mostram que o município registrou 82 sinistros, né, 82 acidentes entre janeiro e maio deste ano, 5 meses desse ano. Número 12% menor que o observado no mesmo período do ano passado e representa apenas 35% das ocorrências contabilizadas em 2025. A análise também mostra que as colisões seguem como principal tipo de sinistro em Bebedouro, apontando aí 72% dos registros, né? As quintas-feiras concentram o maior número de ocorrências, olha que interessante, enquanto os finais de semana apresentam maior incidência de acidentes no período noturno. Então tá aí, informações importantes aí do trânsito da nossa cidade e da Secretaria de Segurança Pública, né? Falar pra você também do Festival Gastronômico que começou em Bebedouro, é mês de julho, Festival Gastronômico, olha que bacana. Festival Gastronômico apresenta pratos e muda a avaliação do público. É, quarta edição é realizada nesse mês de julho, já começou, com pratos inspirados nas origens italianas da cidade, harmonização de bebidas e avaliação por QR Code. Bebedouro lançou então, por meio da Secretaria de Turismo, oficialmente a quarta edição do Festival Gastronômico da cidade. E neste ano homenageia a cultura italiana e reúne restaurantes e cafeterias em roteiro de sabores inspirados aí nas origens da cidade. Além dos pratos exclusivos, a edição deste ano 2026 traz novidades para aproximar ainda mais o público dos estabelecimentos participantes. A principal mudança é o sistema de votação popular. Em vez das redes sociais, os clientes agora podem avaliar os pratos por meio do QR Code disponível direto nos restaurantes, registrando também sua opinião sobre atendimento, experiência e qualidade, informações que ajudam o estabelecimento e a organização da feira para as próximas edições do evento. Outra novidade é um incentivo à harmonização entre gastronomias e bebidas. Com o apoio do Senac, os estabelecimentos receberam orientação para criar experiências completas, fortalecendo o turismo gastronômico e movimentando a economia local durante todo o festival. Então, muito bacana, Festival Gastronômico de Bebedouro, movimentando aqui também a nossa cidade, né? Agora 10 horas 35 minutos, saindo do Savenhago, nosso amigo Vitor estava lá, foi nas duas lojas, Kids Tamato, Bebedouro Shopping, agora ele está onde? 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
6: 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Agora 10 horas 38 minutos, rápido intervalo em comercial. Na sequência, vamos falar de Mega Sena, previsão do tempo e as notícias do esporte.
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5: Muito bem, estamos de volta, 10 horas e 45 minutos, 15 para as 11 da manhã já, olha só, passando rápido demais. Pessoal participando aqui, a Meire, o Anderson, grande abraço, nossa amiga Rosa, Borba Trindade, o Rafael, toda a equipe do Rafael Companhia Jardinagem, parabenizando o Carlinho aqui, ó, 20 anos, parabéns Carlinho, você merece. A Adriana Kátia por aqui também querendo participar. É, o nosso amigo Felipe Robledo tá na área também participando do sorteio. Daqui a pouquinho o sorteio do Caldeirão Marmitarinho. Uma Coca-Cola lata, mais um Marmitex grande, tá? Vamos descobrir quem ganhou daqui a pouquinho. Vamos falar agora da Mega Sena, podendo pagar hoje 33 milhões de reais neste sábado, tá? O concurso 3027 já da Mega Sena pode pagar hoje 33 milhões de reais para os acertadores das 6 dezenas. O sorteio ocorre hoje às 9 da noite em São Paulo, no Espaço Loterias Caixa. Na segunda-feira, no Informativo, às 7 da manhã, o Vitor e o Dani passam aqui o resultado para você, tá? Falar para a visão do tempo, neste final de semana, sol com muitas nuvens durante o dia e períodos de céu nublado, noite com muitas nuvens, porém sem previsão de chuva. Tempinho gostoso, não vai dar nem frio nem calor, né? Apesar da madrugada ser um pouquinho mais frio e amanhã também, o tempo permanece firme, né? Temperatura mínima 15 graus, máxima 27, não tem chuva, umidade do ar em 87% e amanhã será parecido com o dia de hoje, tá bom? É o inverno brasileiro aí, um pouquinho mais quente agora, menos frio, não tem aquele frio extremo, né? Então essa é a previsão do tempo também para este final de semana. 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
5: 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Agora vamos lá, tem as notícias do esporte, hein?

0: Balada Inter de Bebedouro é o Sub-11 e o Sub-12. As categorias de base, os Lobinhos, joga hoje em Bebedouro. Jogo importante. No Estamatão, liberado pra todo mundo, tá? Portões abertos, gratuito. Vai lá, leva os amigos, a família, pra você prestigiar os meninos da Inter de Bebedouro. Joga hoje contra o Barretos, tá? Então hoje tem clássico aqui em Bebedouro. Inter de Bebedouro contra o Barretos, o Sub-11, às 2:30 da tarde. E o Sub-12, às 4 da tarde, tá? Então toda a família convidada, portões abertos, estádio liberado pra todo mundo ver Inter e Barretos hoje, aqui no Estamatão em Bebedouro. Às 2:30 da tarde, o Sub-11. E às 4 da tarde, o Sub-12 é o Campeonato Paulista, Sub-11, Sub-12 é os Lobinhos, a Inter de Bebedouro. A gente deseja muita sorte aos Lobinhos, vai lá! É, e fala da Copa do Mundo, né? Copa do Mundo, o Brasil joga amanhã às 5 da tarde. É as oitavas de final, amanhã contra a Noruega, tá? Vou falar hoje pra você os jogos de hoje das oitavas de final, né? Hoje, às 2 da tarde, tem Canadá e Marrocos. Hoje, um pouco mais tarde, às 6 da tarde, tem Paraguai e França. Amanhã, às 5 da tarde, Brasil e Noruega. E amanhã, às 9 da noite, México e Inglaterra. Esses são os jogos aí de hoje e amanhã, final de semana da Copa do Mundo. Recapitulando tudo aqui. Hoje, às 2 da tarde, Canadá e Marrocos. Hoje, às 6 da tarde, Paraguai e França. Amanhã, às 5 da tarde, Brasil e Noruega. E amanhã, às 9 da noite, México e Inglaterra. Na segunda, às 7 da manhã, o Vitor e o Dani aqui no Informativo vai trazer para você também os resultados aí dos jogos da Copa do Mundo, a rodada deste final de semana. Amanhã o Brasilzão, todo mundo torcendo por Brasil, então é a Copa do Mundo, todos os detalhes a gente vai contando para você aqui, tá? Ó, chegando ao finalzinho do Informativo agora, 10 para as 11 da manhã, agradecendo sua companhia, Maria Veríssimo chegando por aqui, querendo participar do sorteio, a Meire, o Anderson, todo mundo que chegou tá participando, tá? Vamos descobrir então quem foi o ganhador ou ganhadora desse presente do Caldeirão Marmitaria. É uma Marmitex grande, mas a Coca-Cola lata para você que participou aqui no Facebook ou no WhatsApp. Vamos lá, descobrir quem ganhou, quem ganhou, quem ganhou. Bota os tamborzinhos aí. É um homem hoje, hein? É o Fabiano Leme. Parabéns, Fabiano Leme. Manda um alô no WhatsApp aí, Fabiano Leme. Participou e faturou o prêmio do Caldeirão Marmitaria, Coca-Cola, mais um Marmitex grande, tá? A gente vai entrar em contato com você, Fabiano, pra você retirar seu prêmio. Agradecer você, ficou com a gente aí sintonizado, lembrando que continua a Blitz RB até o meio-dia, lá na Super Troca de Óleo Carlin, loja 1, no Jardim Talarico, ali na Renault Oliver com a Bruno Veras, próximo à rodovia ali, atravessando a rodovia, aqui em Bebedouro, 20 anos, eu tô indo pra lá também. 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Gratidão pela sua companhia, você continua ligado no nosso Informativo aqui, ficando por aqui, mas a programação da RB 24 horas, né? Tá coisa bacana nesse final de semana. Na segunda, o Dani e o Vitor volta cedinho com o Informativo RB, tá bom? Obrigado pela sua companhia. Bom fim de semana, fica com Deus, Deus abençoe a todos. Grande abraço. Semana que vem tem muito mais. Continua sintonizado aí nossa programação 24 horas, tá bom? Valeu, fica com Deus. Tchau, tchau.
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0: Agora, tem a nova de Luan Santana, com participação de

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2: E aí, tudo certo? Bora aumentar o volume do rádio. Eu sou o Maicon Oliveira, chegando com tudo em mais uma edição do seu 60 Minutes. Nessa primeira edição do mês de julho do programa, bora conferir. Primeiro som de hoje tem Rosé e Bruno Mars, APT.
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BTS Swim nos seus 60 minutos. Passou por aqui Shawn Mendes, Harry Styles, As It Was, e a Rosé com APT. E a colombiana Shakira chega por aqui com o hit Die Die, uma das músicas temas da Copa do Mundo, que tá rolando lá nos Estados Unidos, Canadá e México. Essa é a quarta vez que a diva latina lança uma música para esse grande evento. Die Die traz a produção do rapper Burna Boy. Bora ouvir?

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0: Fechando super bem o primeiro bloco do seu 60 Minutes com Coldplay. Feels Like I'm Falling in Love. Teve Lady Gaga com Bruno Mars. Die With a Smile. Meghan Trainor com Criminals. E a Shakira e o Burna Boy. Die, Die. Fica por aí. I'll be right back. Depois do intervalo com mais.
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8: We are back. Bom fim de semana pra você ligado no seu 60 Minutes. Bora conferir por aqui. Benson Boone, Mystical Magical.
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0: Shabuzz e a Barsoga nos seus 60 minutos. Teve Tyla e o Shampoo, Push to Start, Dolce e Anxiety e o Benson Boone. E a gente vai curtir agora o hit mundial Flowers, lançado em 2023 pela Miley Cyrus. Essa música liderou a Billboard Hot 100 e rendeu a Miley seus dois primeiros prêmios Grammy em 2024. Bora ouvir?
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0: The Chainsmokers com Smooth, fechando super bem essa edição do nosso programa. Valeu demais pela sua sintonia. Boa semana, a gente se vê na próxima com mais 60 minutos no seu rádio.
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2: Olá, meus amados, meus amores queridos. Que alegria, que alegria. É fim de semana. Tô por aqui nesse fim de semana gostosíssimo pra te fazer companhia, levar muito som maravilhoso. Por aqui na nossa rádio nós temos um objetivo claro, que é ter uma playlist bem eclética e gostosa pra você curtir o seu fim de assim, ó, coladinho na nossa sequência, tá bom? Pra começar, eu separei Felipe e Rodrigo, eles que lançaram em abril a faixa Ignora, que estreou inclusive o top 9 global do Spotify, meu povo. E essa faixa faz parte do projeto Velhos Hábitos e traz aquela pegada country, sabe? Country moderna, com o refrão feito pra quem está sofrendo por amor. É o seu caso, meu querido? Espero que não. Bora curtir? Felipe e Rodrigo.
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0: primeira sequência com Zé Neto e Cristiano, que lançaram esse som em abril e fez parte da primeira parte do DVD Vocês e Deus. E essa música está bombando, né? Cadeira Cativa, que a gente acabou de curtir por aqui. Beijo, beijo! Tem mais chegando já já.
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2: Já estamos de volta na sua rádio do coração pra mais uma bela sequência. Agora começando com Ana Castela e Zé Felipe. Sucesso, Sua Boca Mente. Essa faixa é a versão brasileira de um dos maiores hits de Shania Twain, de que a boiadeira já admitiu ser muito fã, né? Quem não, né, meu povo? Shania Twain maravilhosa, né? Bora curtir então mais uma sequência lindíssima aqui no nosso Ritmos.
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1: É Ritmos, meu povo, com o jovem Dionísio. Esse som maravilhoso, né? Música lançada lá em 2024, que alcançou inclusive o topo das paradas virais do Spotify no Brasil. E agora, para tudo, tem informação chegando com o nosso queridíssimo Edu Ferreira no Fatos e Boatos.
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4: A inteligência artificial acaba de fazer sua estreia de gala nos tribunais e já saiu de lá com uma vitória no bolso. Em um caso histórico no Reino Unido, um escritório de advocacia totalmente baseado em IA, chamado Garfield AI, venceu um processo na justiça inglesa contra advogados humanos de carne e osso. A briga começou quando a consultora Tamir Stakwidir cansou de levar calote e resolveu cobrar uma dívida de R$48 mil. Sabendo que contratar um advogado comum custaria um rim e demoraria 3 encarnações, ela resolveu pagar apenas R$2.700 para o algoritmo resolver a treta. A IA trabalhou mais que estagiário em época de prazos, escreveu cartas desaforadas com termos jurídicos, organizou a papelada, preparou o depoimento de 4 testemunhas e ainda rebateu os contra-ataques da defesa. Na hora do julgamento, o robô só contratou um humano para ir lá colocar a beca, ler o roteiro

e não dar pane no sistema do juiz. Após 3 horas de blá blá blá jurídico, o juiz bateu o martelo e deu a vitória para a IA. Os criadores do aplicativo comemoraram, dizendo que o robô é o terror dos caloteiros, já que agora processar os outros ficou mais barato do que fazer a feira do mês.

0: Encerrando essa sequência maravilhosa com Gustavo Lima, esse som lançado em março, né? Lá do álbum Feito à Mão. Já já tem mais uma bela sequência de sucesso pra você.
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4: Já estamos de volta com Traia Véia. Esse som lançado em novembro, a música Lembrança Boa. Essa letra fala sobre guardar os momentos bons, mesmo depois que uma relação chega ao fim. E então, é maturidade, né, meu povo? Esse som foi feito a produção pelo Dudu Borges. É sucesso.

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0: hoje não, Israel e Rodolfo. Tivemos Ana Vitória com Rita Lee, Justin Bieber e também Treia Veia. Nessa mesma sequência maravilhosa, nosso Ritmos volta já já.
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4: Já estamos de volta com mais Ritmos e o poder que cê tem. Esse som da dupla Fred e Fabrício do DVD Sertanejo Respira. Bora!

0: fala no nosso Ritmos é o Pega Cabuloso. E agora, falando de coisas cabulosas, vem chegando Fatos e Boatos.
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2: 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Se você já acha difícil organizar um casamento normal, imagina só um casamento onde os noivos parecem ter sido gerados no computador com a função Ctrl-C, Ctrl-V. Os irmãos gêmeos idênticos Tayo e Kehinde Oguntuye se casaram com as irmãs que também são gêmeas idênticas, Tayo e Kehinde Adediran, em uma única impressionante festa na Nigéria. A cerimônia foi tão perfeitamente igual que parecia um bug no mundo real. Para começar, os casais têm exatamente os mesmos nomes. Na cultura daquela região, o primeiro gêmeo a nascer sempre se chama Tayo e o segundo Kehinde. Para tudo ficar bem parecido, os rapazes usaram roupas iguais. As noivas entraram juntas com o pai e, para dar um nó definitivo na cabeça dos convidados, os dois padrinhos eram irmãos gêmeos e as duas madrinhas também eram irmãs gêmeas. Tudo isso aconteceu em uma cidade famosa no mundo inteiro por causa do grande número de gêmeos que nasceram por lá. Com tantas coincidências e as fotos bombando na internet, os casais precisaram explicar nas redes sociais que o casamento não foi combinado pelos pais. Eles contaram que tudo nasceu de uma amizade de muitos anos que, com o tempo, virou amor de verdade. Eles comemoraram a união dizendo que foi uma história desenhada por Deus com o dobro de alegria. E tem mais um detalhe: até a marca de carro favorita dos quatro é a mesma.
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0: Encerrando com esse som lançado em fevereiro de 2025 do projeto Ao Vivo Uberlândia, curtimos Tubarões, Diego e Vitor Hugo. E já já tem muito mais.
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6: E coisa linda, já estamos de volta. E agora vem chegando Danilo e Davi. Eles que lançaram em janeiro o álbum Aliança, com canções que falam de amor, saudade e vivências do dia a dia. E um dos destaques é esse som que a gente vai ouvir agora. Não mexe nas minhas gavetas.
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0: Encerrando com Gustavo Mioto, sucesso Pedido de Socorro, essa música que virou fenômeno nas redes, com trends de superação antes mesmo do lançamento, né? Aqui no Ritmos, todos os estilos se encontram e se é sucesso, tem espaço reservado. Já já, tem mais uma bela sequência pra você.
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2: Já estamos de volta e preparados para te levar alegria através de canções lindas, lindas. Agora começando a sequência com Simone Mendes. Esse som lançado em abril do ano passado. Saudade Proibida, do DVD Cantando Sua História 2.
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0: povo. E agora ele, Edu Ferreira.
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3: Uma família britânica descobriu a fórmula mágica para fugir dos boletos abusivos, transformar o planeta Terra em seu quintal. Billy Van Der Walt, seu marido Selvin e os dois filhos decidiram largar tudo no Reino Unido para virar nômades pelo mundo. O resultado? Uma economia de 15 mil libras, algo em torno de 100 mil reais por ano. E o passaporte carimbado em 9 países, incluindo Maldivas, China e África do Sul. A mãe de 36 anos contou que o custo de vida no Reino Unido estava tão bizarro que se tivessem ficado lá, o casal teria que arrumar um segundo emprego e abrir mão do tempo com os filhos. Agora, com a grana que economizam, Billy nem precisa mais trabalhar. Para zerar o aluguel, eles viajam fazendo bicos de reparos e cuidados em casas alheias, o house sitting. As crianças não vão à escola, estudam no modelo homeschooling e, segundo os pais, estão super adiantadas. Inclusive, já aprendendo chinês para as próximas paradas, que serão Taiwan e China. Até os passeios em família ficaram mais baratos. No Reino Unido, qualquer saída simples não custava menos que R$300. Enquanto pelo mundo eles gastam entre R$34 e R$68. A família confessou que voltar a morar no país de origem está totalmente fora dos planos e que fugir de lá foi a melhor coisa que já lhes aconteceu.

0: Gustavo Lima e a calcinha de renda. Já já tem mais uma bela sequência.
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2: Vem chegando o som internacional, agora se prepara, porque Rosé vai cantar Toxic Till The End aqui na sua rádio.
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6: De volta para mais uma mega sequência de sucessos aqui no nosso Ritmos, o seu final de semana em excelente companhia. Vamos agora com o sonho de todo casal, Marcos e Belucci.
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0: Encerrando com Maiara e Maraísa, quem sente saudade sou eu. Tivemos Henrique Castro com Grupo Menos é Mais, Grupo Chocolate com Turma do Pagode, Julia Michaels com Maren Morris, Marcos e Belucci também fez parte dessa sequência maravilhosa. A última, né? Encerrando com Chave de Ouro, uma mega sequência bem gostosa mesmo. Um beijinho pra você, foi demais fazer companhia, foi uma alegria. Eu espero que no próximo fim eu te encontre por aqui, tá bom? Beijo, beijo e até mais.
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2: Salve, salve, simpatia. Bom final de semana pra você que tá ligado junto com a gente. O Mega Mix tá chegando, chegando pra te fazer companhia em mais um final de semana aqui na sua rádio favorita. Como é que passou a sua semana? Passou bem? É um prazer estar com vocês aqui, viu? Valeu pela amizade, pela companhia, pela escolha. Tenho certeza que esse fim de semana ele vai ser muito especial aqui na sua rádio favorita. Pra começar a edição do Mega, tem Country Beat e Rio Negro e Solimões.
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0: Simone Mendes e a Saudade Proibida. Na melhor programação do rádio, no seu Mega Mix, o seu programa de fim de semana também teve Ian, com a participação especial de Sorriso Maroto, Lady Gaga com Bruno Mars. E abrimos a edição do Mega Mix deste final de semana com Country Beat, participação especial da dupla Rio Negro e Solimões, apaixona muita gente. É um prazer estar com vocês aqui, hein? Um abraço especial para você que chegou agora. Bem-vindos ao nosso Mega Mix, o seu programa de fim de semana que volta já com você.
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6: Meu lindo, minha linda, é um prazer estar com vocês aqui. Obrigado pelo carinho da sua audiência, o carinho da sua amizade também. Seguimos com muito mais músicas. É hora do Panda e a participação especial de Gustavo Lima.

0: Banda, como estava Lima, o embaixador, calcinha de renda. E agora a gente vai curtir o sucesso. Quem sente saudade sou eu, hein? Essa música, ela foi lançada em dezembro pelas irmãs Maiara e Maraísa. E essa música, ela faz parte do novo DVD Melhor Que Imaginei.
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Giovanni com Bruno Marrone. Aqui tem peso, hein? Artistas de peso. Jean Giovanni e Bruno Marrone no Mega. Também teve Natan. E abrimos esta sequência ao som de Panda e Gustavo Lima na melhor programação do rádio.

0: tarde. Prazer estar contigo aqui. Tá trabalhando? Bom trabalho, bebê. Tá em casa, tá de boa, tá curtindo o fim de semana? Bom descanso pra você. Esteja onde você estiver. É uma honra, uma alegria poder passar esse fim de semana com você.
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4: Já de volta, muito mais músicas no melhor final de semana aqui do seu rádio, hein, gente? Seguimos com sucessos, é hora de Marcos e Beluti.
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0: O Mega Mix tá demais, hein, gente? Que programação gostosa no melhor final de semana aqui do seu rádio. Samuel Rosa segue o jogo. Ainda teve os Bastiões, Israel e o Rodolfo. Lucas e Rodrigo, meu xará Lucas, né? Com o Rodrigo eu voltei e a gente abriu a sequência com essa música linda, Sonho de Todo Casal, da dupla Marcos e Belucci. Um bom fim de semana pra você que tá com a gente, tá? Esse é o nosso Mega Mix, o seu programa de fim de semana.
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2: Seguimos com as músicas. Seguimos aqui com o sucesso de Projota.
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0: Jesse Evans aqui na nossa programação, hein, gente? Sucesso que você curte com a gente no nosso Mega Mix. Olha, a Bia Frazo vai cantar pra gente a música Imperfeita, que traz aquele sofrimento que a gente gosta, que a gente ama. Ela é empresariada pelo escritório da dupla Henrique e Juliano. Ela é compositora de vários sucessos da eterna Marília Mendonça, do Luan Santana, do Gustavo Lima, entre outros artistas. Bora curtir.
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0: Fernando e Fabiano com a participação especial do Panda. Ainda teve a Bia Frazo, também Grace Abrams. E abrimos a sequência com o Projota. No melhor final de semana aqui do seu rádio, hein? O Mega Mix tá bombando, gente. Que programação gostosa. E a próxima hora tá especial. Fique aí.
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0: Que bom estar contigo aqui no melhor final de semana do seu rádio. Seguimos no nosso Mega Mix, a maior audiência do rádio no seu final de semana. É hora de Felipe Rodrigo junto com a Simone Mendes.
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0: Jorge Mateus, haverá sinais. Junto com a Lauana Prado, a O Moda Ajeitada, hein? Ainda teve Wesley Safadão, participação do Ronaldinho Gaúcho. É, o nosso gaúcho, também da Ludmilla. Você curtiu também o Diego e Arnaldo com Zé Neto e Cristiano. E abrimos a segunda hora de hoje com o Felipe Rodrigues e Simone Mendes. O Oceano, quero mandar um forte abraço para você que está trabalhando nesse fim de semana, seja na área comercial também, né? Na área da segurança pública, na saúde, enfim, esteja onde você estiver nos acompanhando aí, um abraço muito especial. Obrigado, obrigado pela sua amizade, pelo carinho da audiência. Bom fim de semana, bebê!
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7: E aí, tudo bem? Bom e bonito? Seguimos aqui no nosso Mega Mix, o seu programa de final de semana, trazendo agora a dupla Luiz Henrique e Léo.
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0: João Bosco e Vinícius. E a medida protetiva. A participação especial é do embaixador Gustavo Lima. Ô, moda ajeitada, hein? Esse trio aqui dispensa comentários, hein? Ainda teve a nota de repúdio com o embaixador Gustavo Lima, Lagum, e abrimos a sequência com a dupla Luiz Henrique Léo. Perigo danado. Olha, quero mandar um abraço especial pros motoristas que dão aí carona pra gente nesse final de semana. Também os motoristas de aplicativo, transportadoras, você que trabalha ligadinho junto com a gente, você que dá carona pra gente nesse super fim de semana que volta já já junto com você.
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2: Bora que bora curtir música boa, vem com a gente, vem com o Mega, vem com Pedro, Paulo e Alex, junto com Ícaro e Gilmar.
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0: Fred e Fabrício aqui na melhor programação. Também a nossa Anitta com o Felipe Amorim, Hitmaker, The Weeknd. E também teve PPA, Pedro Paulo e Alex, com a participação especial da dupla Ícaro e Gilmar, hein? Esse quarteto aí é sucesso, hein? Sucesso mesmo. É o nosso final de semana, hein, gente? Que honra, que alegria poder contar com a sua audiência nessa rádio maravilhosa que trabalha incansavelmente para levar até você o que é de melhor do rádio. Sempre música boa também, né? No fim de semana especial que volta já.
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0: agora seguimos com o Mega Mix. É hora de Thiaguinho e Billy SP.
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0: Paula Young na programação Show no seu Mega Mix. Olha, a dupla Kleber e Cauã, eles lançaram em maio a música Mil Adjetivos no projeto Resenha na Fazenda, hein? Essa faixa, ela traz uma letra romântica que exalta a beleza natural e os detalhes da pessoa amada.
1: Seu

0: Vitor e Romário, junto com o Zé Neto e Cristiano. Também teve Kleber e Cauã, Lola Young e também o Thiaguinho. Pra fechar bem demais a edição do Mega deste fim de semana. Um abraço muito especial pra você que esteve com a gente. Gratidão pelo carinho da audiência e até o nosso próximo encontro. Tchau, tchau.
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